Que coisa linda, estava olhando aqui, um abraço para o Volney Correia, nós rodamos antes das coisas que fiz neste mundo, e eu acho que ninguém tem tanta música do Volney que eu acho que nem eu tenho salvo aqui, ó. Seu Volney Correia, eu tenho dele aqui 5, vamos ver certinho aqui para nós não mentir para o homem aqui, deixei aqui, abri Volney Correia, volume 1, volume 2, volume 3, volume 4, volume 5 e o volume 6. Vou abrir aqui o volume 6, vamos ver qual é o que começa aqui, ó. Pra quem não sabe quem sou, as que bagualismo, vamos atacar isso aí pra ver como é que fica. Aí eu tenho todas as músicas do Volney aqui, ó. Ó seu Volney, olha só.

0: Que coisa buena, que coisa buena. Vamos aí mandar abraço, né, amigo Patrola? Patrola, velho, é legendário lá nas manhãs, lá na Joinville. Raul aí, ó. M. Polato, boa noite. Tô assistindo aqui na Lapa, Paraná. Um abraço. Opa, pá, pá. Um abração aí pro povo paranaense. Um abraço aí pra Ponta Grossa também. Um abraço lá pra Londrina. O meu amigo Zé da Gaita também, um grande abraço, esparramar abraço por esse Rio Grande, velho, do Rio Grande, direto lá pro Paranazão. Que coisa buena! Patrola tá dizendo, Gelson tá indo, nós vamos levar o polaco pra comer um churrasco bagual bem em Santo Ângelo aí, mas aí, pra churrasco até eu sou parceiro, gurizado. Agora, se for para roçar potreiro aí, daqui a pouco, aí já é mais difícil de pegar minha parceria. Mas para cantar verso, tomar canha e comer churrasco, minha nossa. Patrola tá dizendo que é fã do Volney Correia. Paulo Fonseca, parabéns e muito sucesso, muito obrigado. E o pessoal aí vai mandando um abraço um para os outros aí, coisa linda. O Gauchinho Missioneiro, mandando um abraço pro Timóteo Teixeira, Paulina Schmidt aqui, ó, boa noite, as que tá? A parceria aí aos amigos entreverado, Paulo Fonseca chegando também, João Francisco, Dona Eronivite, Patrola, é Dona Inês lá no rancho também, prestigiando o Galpão das Quintas. Olha aí meu gaiteiro do Galpão das Quintas, o homem que tocou gaita pros trovador lá também. No último galpão aí, meu amigo Dias, compadre velho. Buenas noites, meu compadre Celso Oliveira. Temos palanqueado em seu programa e metendo, e matando e comendo amendoim. Ué, mas que bagualismo com esse friozinho aí. Eu e a dona Lucy, grande abraço. Um abraço aí pra dona Lucy, compadre velho aí. Que bagualismo. Tiveram com a gente lá na homenagem, lá no CTG Vera Cambona. Mil graças pela parceria, que coisa boa. É assim que a gente vai forjando amizade por esse mundão, né, meu Deus? E cada dia que passa, hoje, através das redes sociais também, a gente tem muitos amigos aí que a gente nem conhece, aprende a se querer bem, a se respeitar e não conhece. O Celso Oliveira e meu tocai velho, mandando um abraço pro Patrola. Que coisa boa aí, é a interação dos amigos. Dona Eloá de Souza, olha aí quem chegou. Boa noite, Celso Oliveira. São Leopoldo, ah, esse que tá ligadinho. Baita abraço, disseram que o Mauro Ivan tava no programa, larguei tudo. Mas que tal? Vamos ter que descobrir uma música aí do Mauro Ivan já. Mas agora eu vou tocar uma pra vocês aí, a pedido do Gauchinho Missioneiro e a pedido meu também. Do gurizão ali, Paulo de Souza, que vem botando grande, cantando bastante, fazendo sucesso por esses rodeios, meu Deus, aí, Paulo de Souza, que estava lá junto com a gente. E é ele que vai cantar para nós agora, Vaneira do Boca Seca, que fez pro amigo Boca Seca.
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0: 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Aquele abraço a todos os ouvintes do programa Galpão das Quintas, do cantador Celso Ataíde.
1: Que botada, tio Gelson Taíde, que botada. Dona Neuza, missioneira, cantou pra gente. Na beira, né? Na beira da estrada. Dona Neuza. Tá mandando um abraço aqui, sucesso a todos os amigos cantadores que cantam aqui no programa Galpão das Quintas com o amigo Celso Oliveira. Um abraço a todos. Coisa boa, quem manda aí a gente vai rodando. Só não podemos, às vezes, rodar todo mundo, né? Porque a gente, às vezes, não consegue, né? E o programa é curto e tem que mandar uns abraços também. Valorizando a cultura, vacaria, legendário. Gente buena, parceiro da gente. Buenas, boa noite, meu amigo. Estamos em Vacaria, porteira do Rio Grande. Ligado, programa, grande abraço. É, porteira do Rio Grande está sempre aberta lá, velha Vacaria. Esse canal Valorizando a Cultura, eu indico para você seguir, porque é muito bom, muito bom. É coisa assim, é do estilo assim da TV Pinheiro Grosso também, sempre levando as coisas melhores da nossa cultura. Obrigado, amigo Celso Oliveira, pela divulgação. Garanhão de Asilo, tu me comprou uma fita, cassete no ano de 2000, faz tempo essa aí, tá lá em casa, bicho velho. Essa semana ainda estava dando uma revirada, rapaz, que eu tenho DCD e fita, cassete lá, rapaz, acho que aquilo futuramente vai valer alguma coisa, Volney, velho. E eu aqui na rádio eu tenho 6 trabalhos do Volney, 6 trabalhos salvos aqui, e eu na playlist da rádio aqui, que coisa de primeiro mundo. Aureliano Bossoró, um abraço grande para esse parceiro também, que está sempre ligado com a gente. O Mauro Ivan está mandando um abraço para Eloá de Souza, parceria. Coisa linda isso aí, rapaz. Dona Eloá e São Leopoldo, é, parceira da gente. Rosa Lasta também, dando uma boa noite. Obrigado por estar com a gente aí no Galpão das Quintas. O Mauro Ivan tá mandando um abraço aqui. Deixa eu ver. Patrola Joinville, Celso Oliveira, vamos assar o churrasco final de ano. Tu tá convidado, mas claro, mas se for para comer carne, pode convidar, né? É o seu Volney, vai, né, seu Volney? Já fizemos uma dupla, uma vez viajamos junto, eu, o seu Volney, a dona Neuza e a dona Inês. E que viagem macanuda, fomos passar caneta nos trovador, foi, não sei se foi em Xangri-Lá, eu acho, ou Capão da Canoa, foi um desses dois lugares que a gente... A última viajada foi junto. A Rosa lá está dizendo, roda uma para mim, estou na tua companhia. Então vai todo o programa para a dona Rosa aí, todo o programa aí. Que coisa, parceria aí, ó. Pessoal ligado com a gente, de todo lado desse rincão de meu Deus. Isso é coisa muito boa. Chimarrãozinho tá bem bom aqui também. Maria Jesus, obrigado, Celso Oliveira, por divulgar essas músicas muito boas. São boas, né? São as músicas raiz, música chuca, música de fundamento. É o Patrola, rapaz, eu que lancei o Patrola como cantor, cara. Essa aí ele não vai tirar de mim. Essa aí ele pode dizer pra todo mundo. Quem lançou o Patrola de cantor foi eu. Foi aqui no Galpão das Quintas. Agora eu sei que já tem bastante gente rodando Patrola, velho, mas quem começou foi eu aqui. E é bagual o bicho, velho. Carlos Jaski, esse é bagualismo puro também. Esse é uma lenda, rapaz. Uma hora tinha que conhecer toda essa indiada aí, cara. Que coisa boa. Parceria. Irajá Nunes, olha aí o nome, velho. O nome é de peso, né? É, meu pai era Nunes. A minha firma lá, Cerâmica, se chama Cerâmica Nunes. Que a gente botou em honra ao nosso pai. Abedenago Nunes de Oliveira, e o meu avô se chamava Antônio Nunes, professor naqueles tempos que se escrevia a pena. Eu tenho lá em casa, pessoal, carta de 35, 40 e poucos ali, da década de 40 e poucos, que o meu avô mandava para minha tia, em Porto Alegre, escrita com uma pena, mas vocês têm que ver a letra do vô. É uma letra, assim, parece aquelas letras de cartão, coisa mais linda do mundo. E ele sempre tinha um cabeçalho que ele botava na carta, assim, ele botava a data, né? Vicente Dutra, tal, tal, e escrevia assim, Viva Cristo Rei. Bah, era muito lindo. E aí começava, espero que essa, ao chegar em suas mãos, encontre gozando de ótima saúde, o quanto aqui nós todos vamos bem com a graça de Deus. Era assim que sempre começava as cartas do vô para minha tia. E, ah, eu chego a me emocionar.

0: É, gurizada, não é fácil. É lembranças boas que a gente tem, por isso que a gente traz essa essência pura aí. Que coisa boa. Boas noites, amigo Celso. Vamos pegar o rumo a São Chico logo amanhã, de manhã. Ah, Leôncio Velho Amaral. Leôncio Velho, sonhei. Vamos botar o Leôncio aqui de novo, ó. Eita, não viu de repente antes ele cantando aqui. Não, não, Leôncio, velho, não vou poder ir, temos um compromisso por aqui, não, queria ir até em Palmeira, que é um pouquinho mais perto, também não vou poder. Infelizmente não, mas em São Luís Gonzaga, se Deus quiser, nós vamos desencilhar lá. Ô, Leôncio, velho, boa sorte para ti lá, nos representa bem lá, tenho certeza que vai fazer bonito lá, e boa sorte lá. Vera Lúcia dos Anjos, Nonoai, legendária Dona Vera, Nonoai, terra querida. E uma vez nós fizemos uma trova lá em Nonoai que eu não esqueço nunca mais. O homenageado se chamava Antônio Oliveira. Eu, Macedinho, Jadirzinho e o Jadir Oliveira. Muito lindo. Abraço, Dona Vera. Abraço aí pro povo de Nonoai aí.
1: Sei de quem é.
0: A Neuza Missioneira me agradecendo pela divulgação. Aqui não tem que agradecer, aqui é parceria. Compartilhe, leve a gente. Procure seguir esses programas mais chucro, Dona Neuza. Convide os amigos. Não podemos parar. Eu fico feliz por ter essa gurizada mais nova aí, que nem o Gauchinho, que nem o Patrola, que nem o Paulo Fonseca, que já não é mais tão novo, mas também tá levando isso aí, a gente fica feliz por isso, é sinal que a gente vai ter música boa no rádio por muito tempo. O Carlos mandando um abraço para a Neuza Missioneira. Coisa boa, isso aí é a parceria dos amigos aí, cada um manda um abraço para cá, outro abraço para lá, ou interagindo, fazendo a parceria, que coisa boa. Seu Bonet Correia vai trazer uma cuca. Uma cuca que o seu Bonet leva, seu Bonet. Mas que tal? Deixa eu rodar para vocês aqui. Eu recebi. Vou rodar uma música que eu recebi.

Alô, dona Eva, lá no bairro Roseiro, um abraço pra ti, guria. Nasirlei, um abraço também. Valor.

Boa noite, seu Celso, tudo bom? Seu Celso, faz um favor e bota pra nós aí aquela música que é me tirando chapéu pra Deus, parece a filha do Monark. Ofereça aí pro senhor, pra toda a sua família, pra todo o pessoal da família Nova Era, e pra toda a minha família, pra todos os amigos e amigas e todos os ouvintes que estão na sintonia, aonde alcançar as ondas da Rádio Nova Era, uma noite abençoada de quinta-feira, com as bênçãos de Jesus a todos. E sexta-feira e fim de semana também. Que Jesus, nosso Senhor Jesus seja sempre no comando de todos nós e as nossas famílias. Tchau, um abração, fico com Deus.

tirando o chapéu para Deus e tirando o chapéu para os amigos que estão ligados com a gente, Irajá Nunes, que também defende a cultura aqui, o programa Cevando o Mate, Leôncio Amaral, Piada Bossoroca, seu Volney, Dona Neuza, parceiros de viagem, mas então vai estar bem bom essa viagem aí. Que coisa buena, que coisa buena. Com certeza que vai estar bom. Um abraço para vocês e que Deus proteja nesse mundo de meu Deus aí. Que coisa boa. A dona Santa Prates aí, que esse Walter Moraes é sucesso e é sucesso mesmo, não adianta. Que coisa boa. Deixa eu mandar um abraço aqui pro meu amigo Cici, pra dona Aide também, que estão ligadinho com a gente. Deixando a música da dona Cirlei aqui, senão ela vai xingar nós depois. Né?

Que coisa linda a parceria dos amigos. Deixa eu mandar um abraço também lá para o seu Claudio Honor, que está ligadinho com a gente lá na cidade de Veranópolis. Ligadinho com a gente, parceriando. Quero mandar um abraço também para o seu Chiquinho da Gaita Soco, que é assim que ele gosta de se chamar, Chiquinho da Gaita Soco, querência de Nova Prata, que lugar legal. O Leôncio Amaral, lembra, Leôncio, uma vez fizemos uma final lá no Estância do Prata, né, que era o CTG Estância do Prata, não tenho certeza, mas acho que o seu Volney estava na comissão, se não me engano, e o tema era esse mesmo, aí nos deram antes para nós ainda o tema, a Estância do Prata. E nós atracamos o verso de cano cheio, o Leôncio me ganhou a trova. Eu me lembro que o Milton Pinheiro estava na comissão também. É, tempo bom. Tava um festival show lá em Nova Prata. Meu amigo Carlos está dizendo, Celso Oliveira, bagualismo puro, não esqueça da música para a amiga Eloá, Sonho Estradeiro, de Mauro Ivan. Deixa eu localizar aqui, eu estava procurando na playlist, não tem, vou dar uma buscada no YouTube aqui, para nós ver se nós achamos essa bicha velha.

Aí, ó, chamo a bagua. Ô, Nelo, assim não é o cutucão do tio Carlos aqui, eu tava... Deixa

aqui no Galpão das Quintas. Que bagualismo, né? Essa aqui é que nem uma música do seu Volney. Quando o trago faz efeito. Essa eu queria ver o Patrola rodando lá no programa dele.

0: tudo certo, tudo resolvido, dona Eloá. Ainda que a gente tem um recurso aqui, né? Tentei aqui na playlist da rádio, não tá salvo aqui, realmente não tem. É muito importante aí que os artistas mandem pra gente aí, Mauro. Mande pra gente as tuas músicas aí em MP3, eu passo aqui pro Garcia Júnior aqui, ele salva aqui no playlist da rádio. A gente vai, mas hoje temos recurso de buscar lá no YouTube também, né? Que graças a Deus deu certo e a gente buscou lá. Aí aqui, ó, o Mauro já botou um comentário aqui, é uma questão de respeito aos ouvintes quando o apresentador busca no YouTube um trabalho para atender os ouvintes. Parabéns ao amigo, sucesso. Ah, não, quando a gente pode, a gente vai atrás, tem que conseguir, quando está postado é mais fácil, né? Coisa boa, ainda bem que temos esses recursos aí para atender os amigos. Mas sempre escapa alguma coisa, Mauro, véio. É difícil, nem Deus não agrada todo mundo, mas a gente faz o possível pela parceria, pela amizade dos amigos. E a dona Eloá é diferenciada, tem história, né, dona Eloá? Um abraço, muito obrigado por estar com a gente, muito obrigado sempre e sempre. E eu recebi do meu amigo um hino aqui, uma homenagem a Gildo de Freitas, Simval Siqueira e o nosso amigo Antônio Oliveira, uma trova de fundamento. Pegue aí, pessoal.
1: Capital das Missões, Simval Siqueira, outro de Tupanciretã, Antônio Oliveira. Puxa esta gaita, gaiteiro.

é louco, não leva essa cachara lá pra fora. Foi bem que ele me avisou, hein? Mas eu não dei bola. Agora tô aqui, me incomodando a riveria, parceiro.

0: Pode ir. Cavalo bom não se acha todo dia, não, hein? É, meu companheiro, velho.
1: Vai lá pra casa do seu Alegrete, que o seu Alegrete tá querendo arrumar uma pinguete. É, seu Alegrete. Abraço pra ti.

0: Alô, seu Alegre. É, seu Alegre, temos que arrumar um corpo pro seu Alegre. Daqui a pouco vamos rodar quando o trago faz efeito.
1: Atenção em casa, o Palito Portela, gurizada.

0: cidade, então te faz. Eu sou gaúcho e levo a vida frouxa. Vai arrumar dinheiro com algum trouxa. Se pedir com jeitinho, ele te dá.
1: É um bagualinho.
0: Quer voltar pra cidade, então tá já. Eu sou gaúcho e tenho a vida frouxa. Vai arrumar dinheiro com algum trouxa. Se pedir com jeitinho, ele te dá. Pode te embora, pode te embora. Porque meu cavalo vai continuar relinchando no galpão, esse parceiro velho.
1: Que bagualismo, patrola, velho. Que bagualismo. Olha o tranco aí quando são 9:56. Quando o trago faz efeito. Pois é, tio Carlos, semana que vem vai ter trago. Aí vai ser direto lá do galpão. Vamos fazer a nossa janta com os amigos. Fizemos uma livezinha dela.

das quintas, agradecendo a cada um de vocês, pedindo escusa se a gente não conseguiu ler todos os comentários, porque às vezes ali quando começa a apertar ali, a gente vai passando e às vezes a gente deixa uns amigos de fora. Galpão das quintas, parceiro, terminando vagarito, ui galê que foi bonito esse nosso entrevero. Tem mais valor que o dinheiro. Para mim, um momento sagrado. Todos, por mim, são respeitados. Mesmo os que nem conheci, eu mando abraço daqui e vocês do outro lado. E assim se forja o galpão. Na quinta é marca certa. E o pajador tá alerta, falando com o coração, saudando a cada irmão. Pessoas que eu quero bem, são amigos, nota 100. Abraço pra todo o povo, prometo voltar de novo, mas só na quinta que vem. Que coisa linda! Um abraço a todos os amigos. Quinta que vem nós vamos fazer uma live direto lá do Galpão das Quintas, que é a nossa janta, com o pessoal, com os amigos. Vamos fazer um gaitaço por lá, quem estiver por lá. E convido vocês para prestigiar também, escutar os trovadores. É raiz, é terruim. Então toda primeira quinta de cada mês a gente se junta lá no Galpão. As outras quintas que eu posso eu venho aqui para o estúdio da rádio. Eu quero deixar um abraço para a família Nova Era, quero deixar um abraço para o patrão Garcia Júnior, para a dona Ivete Silveira, para todos os meus colegas comunicadores. Sigam nas redes sociais www.novaerafm.net.br, que vocês vão sempre encontrar um amigo aqui, uma parceria por aqui, locutores, parceiros e amigos. Para quem teve comigo, meu abraço, meu carinho. Para quem não teve, mas com certeza daqui uns dias vai estar. Quem gostou, comente com os amigos e divulgue com os amigos. Quem não gostou, não precisa nem falar nada, deixa passar batido. Mas um abraço grande, pedi ao patrão maior que abra seu pala abençoado sobre cada um de vocês. E dê que é o mais importante para a gente, que é paz de espírito e saúde. Se a gente tiver saúde, tiver paz de espírito, a gente está feliz, a gente está bem. Quando a gente está sem saúde e não tem paz, a gente está triste, a gente não vive bem. Beijo na alma de cada um de vocês e até quinta que vem. Você fica ligado no aplicativo, a música gaúcha vai até de manhã.

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0: prazer, que alegria, que emoção estar nessa festa maravilhosa. Boa noite! Boa noite, Paraná!
1: Boa noite, Chico Rei! Boa noite!

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2: 2 horas e 2 minutos.

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1: 87,5. 2 horas e 9 minutos.

0: Obrigado, gente.
1: Obrigado.
0: Legal. Valeu.
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4: 2 horas e 18 minutos.

0: Obrigado pelo carinho.
1: Valeu.
0: Nós vamos receber agora, Paraná, os nossos primeiros convidados. O carinho de vocês para os nossos amigos, nossos irmãos César e Paulinho.
2: Ô, Goiânia! Valeu, galera!
0: Obrigado!
2: Obrigado a todo mundo comigo. Chico Rei, Paraná!
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4: 2 horas e 29 minutos.

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1: 2 horas e 34 minutos.

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1: Nova Era FM. 2 horas e 42 minutos.

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0: 2 horas e 59 minutos.
1: Tudo bem, Eduardo?
2: Vem com a Chicão, tudo bom?
1: Uma alegria em ter aqui com a gente. Um prazer muito grande. Vamos cantar essa música aí, vamos?

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0: 3 horas e 3 minutos.

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Esta é a rádio. 3 horas e 8 minutos.

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0: 87,5. 3 horas e 15 minutos.

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1: 3:19. 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
1: 3 horas e 23 minutos.

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2: 3 horas e 46 minutos.

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1: Três horas e 53 minutos.

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2: 4 horas e 18 minutos.

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2: 4 horas e 26 minutos.

0: Mari Paulinho.
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1: 4 horas e 35 minutos.

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7: Quatro horas e 41 minutos.

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2: 4 horas e 48 minutos.

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2: 4 horas e 56 minutos.

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1: 5 horas.
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2: 5 horas e 27 minutos.

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2: 5 horas e 40 minutos.

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1: 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Nova Era FM. 5 horas e 47 minutos.

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0: 5 horas e 54 minutos.

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1: 6 horas e 16 minutos.

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2: 6 horas e 26 minutos.

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2: 6 horas e 44 minutos.

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1: 6 horas e 49 minutos.

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0: 6 horas e 56 minutos.

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8: 7:03.
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1: Nova Era FM. 7 horas e 7 minutos.

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São 7h24, estamos ouvindo aí saudoso Pedro Hortaço a partir de hoje, às 4 horas da manhã, coração parou. Ele já deve estar lá no céu junto com Jesus Cristo. Uma grande perda para nossa música gaúcha, missioneiro de primeira qualidade. Agora já são os 4 maiores missioneiros do Rio Grande, que sendo aí o Maicá, Noel Guarani, Jaime Cartemo Brau e agora Pedro Hortaço, que nos deixou às 4 horas da manhã. Nós vamos rodar umas músicas hoje de manhã em homenagem ao Pedro Hortaço. Nós estamos ouvindo aí no Balanço da Morena e nós vamos até às 8h30. A partir das 8h30, o show da manhã com a Aline Silva. Pedro Hortaço, um dos maiores sucessos, Timbre de Galo.

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0: Muito bom dia! Bom dia, amigos! Bom dia, ouvintes da Nova Era FM, 8 horas 31 minutos. Sextou! Sexta-feira, 29 de maio de 2026. A partir de agora, eu e você juntos na melhor programação, seu show da manhã no ar. E eu, Aline Silva, te acompanho até às 11h30. Com informação, utilidade pública, horóscopo do dia, previsão do tempo e muita música boa. O melhor de tudo é sempre a participação de você, nosso melhor ouvinte. Quero você juntinho comigo.
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0: Sexta-feira com carinha fechada, hoje o sol não vai dar as caras a princípio, viu? De acordo com o IMET, a sexta-feira ficará parcialmente nublada, bastante encoberta. Tem possibilidade de pancadinhas leves de chuva ao longo do dia. Por enquanto, essa é a previsão, tá? 13 graus neste momento, a máxima pode chegar ainda aos 19 graus. Claro que a gente vai atualizando para você ao longo da manhã, né? A gente traz as atualizações porque de um dia para o outro, de uma hora para outra, tudo pode mudar no tempo. Por enquanto, o dia tá fechado em Capela de Santana, né? Temperatura, de certa forma, não tão baixa, né? 13 graus aí para o mês de maio, outono, estamos dentro da temperatura esperada.
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0: É um novo dia, um dia lindo, um dia maravilhoso. Eu desejo que a sua sexta-feira seja incrível, seja uma sexta-feira maravilhosa, cheia de coisas boas, muita alegria, muita energia positiva. A gente vai finalizando essa semana e já finalizando juntos também o mês de maio. Se despedindo aí da última sexta-feira do mês de maio. Como é bom estar contigo, viu? Mas é melhor ainda quando você participa, pede teu som e faz a programação juntinho comigo. Bora liberar os telefones? 3698-2149. Tá liberado pra você ligar, participar, pedir teu som. Já manda aquele recadinho especial também. Quer só curtir ou a tua música favorita pra sexta-feira? Só ouvir ela? Manda ali no WhatsApp também. Você pode participar via WhatsApp. Por mensagem de texto ou de áudio no número 999-25-2804. E bora lá que sextou!

0: Sextou, rapaz!
1: Gostou, Cristiano?
0: Adorei, rapaz!
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0: 8:46, o seu show da manhã tá só começando e eu te convido a ficar comigo até às 11:30. Tem muita música boa pra rolar por aqui, porque claro, aqui você pede, você ouve, é você quem vai fazer a programação juntinho comigo. Bora então? 3698-2149 é o telefone da Nova Era FM que você liga, participa, pede o teu som. Quer participar via WhatsApp? É muito fácil, você manda sua mensagem de texto ou seu áudio. Lembrando aí que o áudio é de no máximo um minutinho, e aí você pode pedir a sua música através do WhatsApp também, 999-252804. Claro que a gente não pode esquecer que lá no WhatsApp você pode mandar sua fotinho também, né? Dividir amanhã comigo, manda a foto do Shima, do café, do trabalho, do pet, do que você quiser, o que você tá fazendo agora, manda uma fotinho aí pra gente e divide a tua manhã junto comigo. Bom dia. Curtimos Banda Alma Nova no Bar da Calçada. Teve Jorge Henrique e Rodrigo Segue o Plano e Banda Legal Sextou. E é bom demais sextar contigo, sabia? É sempre muito bom passar a semana ao teu lado e finalizar a semana contigo também.
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0: Mas bora lá, porque já tem bloco formado por você, já tem músicas favoritas por aqui, já tem aquele pedido especial da sexta-feira. Quem tá comigo é meu amigo Ney, lá no Boqueirão, tá na sintonia, tá curtindo a Nova Era FM. Pediu Zezé de Camargo e Luciano, Flores em Vida. Essa música é linda demais e a gente vai curtir já já na sequência. Ney, um abração aí pra ti, um beijo pra mana aí também. Obrigada pela companhia de vocês.
1: Bom dia.
0: Mais recadinho por aqui, deixa eu vir para os meus áudios agora, né? Recadinho de voz por aqui. Alô, bom dia.
2: Bom dia, Aline.
0: Oi, maninho.
2: Sextou. Sexta, hoje é possível te tocar música gaúcha?
0: Claro que sim.
2: Ontem eu conversei com o nosso patrão Serrinho ali na...
0: Opa, que legal.
2: Que canto nativo em frente ao Dedé ali. A gente se dá muito, né? Se for possível, você tocar a música dele pra nós, te
0: claro,
2: agradeço.
0: Claro, pode deixar.
2: Pra minha esposa Luz, pra ti, pra... Tá todo em diário, bom final de semana, tudo é bom, menino.
0: Valeu, abração, maninho. A turma do Boqueirão ligadinho com a gente. A esposa Lourdes também, brigadão pela sintonia, viu? Um abraço pra vocês, bom final de semana. Bom dia, minha querida amiga Aline. Roda a música Cor de Caramelo pra toda a turminha de sempre. Também pra toda a turma da Bocha. Também pro meu amor Gilmar. Um abençoado final de semana pra todos. Beijos no teu coração, Aline. Amo você, Rosa. Meu amor, um beijo. Beijo pra ti, toda a turma da Bocha, toda a turma do trabalho também. Brigadão aí pela companhia. Vamos aos beijos aqui, né? Os beijos e abraços pra essas turminhas. A dona Lorena e seu Aldo, a dona Angelina e seu Darcy, pra Florinda, o Zé, a Elisa, a dona Eva, a Ida, a Lucila, a Valdemar, a Elvina, a Luiz, Sirlei, Anésio, Baixinha, Galeguinho, Marli, Guimarães, Salete, Ivete, Garcia, Aline, Tonho, Marli, Cecília e dona Eloá. Ah, respirei. Beijo, Rosa! Já vou trazer a banda Millennium aí pra gente curtir juntas, tá certo?
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0: Bora celebrar, sorrir e cantar muito com Zezé de Camargo e Luciano?

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9:06, você acompanha agora a Utilidade Pública. Empresa MT tem oportunidade para auxiliar de produção estuco em Capela de Santana. Benefícios, plano de saúde por adesão, prêmio assiduidade, data de pagamento antecipada e horário reduzido na sexta-feira. Você pode enviar seu currículo para o WhatsApp 98508-1108 ou 98011-1446. Jantar baile de aniversário de 4 anos do musical GPA será no dia 6 de junho, com início às 20 horas no Galpão Crioulo junto ao Centro de Eventos. No cardápio, carne de porco, salsichão, galeto, arroz, massa, molho, cuca e saladas diversas, no valor de R$50. E vem aí o Bingo do Bem, em prol da SOS Animais Capela e também Rádio Nova Era FM. São 5 cartelas por R$15, diversas premiações, rodadas extras, venda de lanches. Será no dia 7 de junho, a partir das 15 horas, na Associação dos Funcionários, na Rua Rio Pardo, no bairro Vila Nova. Cartões à venda com os locutores da Nova Era FM e também com a turma da ONG SOS Animais Capela. 10ª edição da Feira das Mulheres Empreendedoras de Capela de Santana em clima de festa junina. É dia 13 de junho, das 10 às 18 horas, na Praça da Igreja Matriz. Em caso de chuva, a feira será transferida para o Salão Paroquial. A partir das 15 horas, terá show com Beto Fernandes e Silvio Souza. Segundo programa Brasil Caboclo ao vivo através da Rádio Ativa FM 87.5 de Portão. É no dia 16 de agosto, na Associação São Jorge, a partir das 10 horas da manhã, sob apresentação do nosso amigo e colega. Segundo programa Brasil Caboclo ao vivo através da Rádio Ativa FM 87.5 de Portão. É no dia 16 de agosto, na Associação.

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Bom dia!

0: Bora celebrar, sorrir e cantar muito, 9 horas 10 minutos. E o telefone segue liberado, 3698-2149, WhatsApp 999-252804. A gente curtiu Banda Millennium, Cor de Caramelo, teve o Patrão Serraninho, Canta Canta Porto Alegre e Zezé de Camargo e Luciano, Flores em Vida.
1: Bom dia!
0: É sexta-feira, meu povo, e a gente já tá com aquele pezinho no final de semana. E eu e você vamos juntos até às 11h30, então vem comigo, pede teu som, manda aquele recadinho, divide a tua manhã com a Nova Era FM.
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1: Bom dia. Bom dia. É muito bom.
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0: A gente segue por aqui, quem tá comigo? Minha amiga Marlizinha, Marli Lopes, Aline, roda duas clássicas do Zezé de Camargo e Luciano. Pra gente curtir aí, né? A gente ouviu Flores em Vida recém, então daqui a pouquinho eu vou trazer mais uma do Zezé, que clássica do Zezé de Camargo e Luciano, a gente não vai poder deixar de fora, é o amor, né? Vou trazer já já. E depois, mais tarde, eu trago mais uma do Zezé de Camargo e Luciano, tá, Marlizinha? Ela manda um beijo muito especial pra Eva, Florinda, Ida, Eloá, Laurecia, Yolanda, Aline, a Maria, a Rosa, a Ivete, o Zé, pra Heloísa, o Zé Farias, a Wanda, Azelio, Romilda, a Dona Angelina, a Irene, a Nair, a Adileta e o Torresmo, todos os amigos e amigas da Marli Lopes. Beijos, minha querida!
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0: Minha amiga Dona Eva, no bairro Roseira, tá juntinho com a gente também, tá curtindo esta manhã de sexta-feira. E ela pediu pra mandar umas bem românticas, bem apaixonadas pra ela curtir. E um abraço especial pras amigas e as comadres, né? A Marli, a Ida, a Vânia, a Línia, a Rosa, a Laurecia.

0: Lucia, Dona Adi, Aladir, a Clotilde e o povo capelense, os gremistas e colorados. Beijos, Dona Eva.
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0: E já tem mais recadinho. Logo eu tô de volta.

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0: virgem.
1: Você de virgem é muito vaidosa. E o coração tá com tudo e não é prosa.
0: Libra.
1: Você de Libra é encantador.
2: 9 horas 32 minutos. A partir de agora a gente acompanha o horóscopo do dia, os presságios para o seu signo para esta sexta-feira, 29 de maio de 2026. Começando para você de Áries, Touro, Gêmeos e Câncer.

Para você do signo de Áries, nascidos entre 21 de março e 20 de abril. Cobranças de compromisso na vida familiar e íntima, mesmo que pareçam chatas, poderão contribuir com um passo a mais na direção da estabilidade. Valerá ouvir antes de cravar a sua posição e defender o que é importante para você com seriedade. Saturno em seu signo pedirá postura madura nas escolhas pessoais. Construa casa. Touro, nascidos entre 21 de abril e 20 de maio. Pressões sobre casamento, sociedade ou parceria de negócios ocuparão a sua cabeça hoje. Cobranças de comprometimento, de mais tempo dedicado à convivência e aos projetos ou formalizações pedirão respostas. Conte com atitude, tome iniciativas e movimente as relações. Conversas em um tom doce e carinhoso darão resultado nas negociações. Gêmeos, nascidos entre 21 de maio e 20 de junho. O prazer estará nas coisas simples da rotina e em resolver assuntos práticos com leveza. O dia será bastante produtivo, mesmo se você estiver mais devagar. Valerá dar atenção às suas inquietudes e reformular planos. Uma conta poderá chegar e pesar no orçamento. Também virão boas notícias financeiras e oportunidade de trabalho. Falando agora para você de Câncer, os nascidos entre 21 de junho e 22 de julho. Uma parceria ou aliança profissional poderá propor uma conversa pontual. Escute o que está sendo dito nas entrelinhas. O pedido poderá ser de mais cuidado com a relação e de posicionamentos claros. Valerá um gesto concreto, com tempo e dedicação, uma escuta sem pressa. Apesar de distrações, o dia trará conquista e reconhecimento. E daqui a pouquinho a gente confere os signos de Leão, Virgem, Libra e Escorpião.

9 horas 35 minutos! E a gente curtiu Mato Grosso e Matias e Gustavo Lima. E aí? Teve também João Neto e Frederico. Você acredita? E Zé de Camargo e Luciano é o amor? Um blocão sertanejo pra você! Temperatura na casa dos 14 graus, sexta-feira parcialmente nublada, máxima podendo chegar a 19 graus. Será que o sol vai aparecer por Capela de Santana hoje? Não sei não, hein? Eu acho que a sexta-feira vai ficar mais com carinha de nublada mesmo. E daqui a pouquinho eu vou trazer a previsão do tempo completa pro final de semana. Vamos lá, porque tem recadinho por aqui, o pessoal tá na sintonia, tá curtindo, tem muitas mensagens chegando, eu quero dar conta de atender todos os pedidos. Minha amiga Dona Zelinda tá ligadinha com a gente, pediu as favoritas, né, os pedidos fixos de segunda e sexta-feira, e ela manda especialmente pra Mari, pro Fábio, pros netos e pras amigas, a Nilza, Joana, Dinacira, Adila, Nelma, Lucila, Ivete, a Lúcia, Maria e a Aline. Beijos, Dona Zelinda. Meu amigo Percy em São Sebastião do Caí, na sintonia com a gente também, curtindo a nova era FM, vai ouvir já já os atuais, eu duvido. E também Amor Eterno, vou trazer o Amor Eterno com César Brassini e Banda Enigma, que essa regravação ficou linda, é um lançamento do César Brassini e Banda Enigma, Amor Eterno, ficou sensacional essa música, eu vou trazer nessa versão pra gente curtir. Abraço meu amigo Percy, toda a turma em São Sebastião do Caí, sempre na sintonia com a nova era. Tem mais recadinhos aqui no WhatsApp, vamos lá, bom dia amiga Aline, sextou, toca uma música do Rainha pra mim, pro Wilson, pro meu filho Jonas que tá aqui de férias, estamos no chimarrão e na escuta, ótimo final de semana pra todos nós, que Deus abençoe a todos, um abraço, Clarinda, beijo pra ti, pra toda a turma que tá aí contigo também, brigadão pela companhia, um ótimo dia, bom chima, aproveita muito o filhão que tá aí com vocês também. E obrigada pela sintonia. Nunca desistir. Mais um pedido aqui. Meu amigo Ney no Boqueirão vai curtir mais uma agora, uma Galdéria, né? Vamos trazer aqui Vozes Rurais com João de Almeida Neto, já já na sequência também. Abraço pro Ney, abraço pra Ione, toda a turma no Boqueirão aí na sintonia. Tem mais, recadinho, tá chegando o WhatsApp aqui e já já eu volto com mais música, eu vou atendendo o seu pedido devagarinho, por ordem de chegada, mas eu vou atender todos os pedidos, tá? Fica de boa, fica tranquila que já já chega mais música pra você. Vamos lá que tem mais uma do Zezé de Camargo e Luciano? Música.

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7 minutos faltando para as 10 horas da manhã. Bora dar sequência no horóscopo do dia. Agora vamos falar para os signos de Leão, Virgem, Libra e Escorpião. Leonino, Leonina, nascidos entre 23 de julho e 22 de agosto. O dia pedirá atenção à vida familiar. Alguém em casa poderá precisar da sua presença, mesmo sem pedir abertamente. Prazo apertado ou cobrança de entrega no trabalho cobrará organização. Aumente a sintonia com sua força interior e confie. Tudo dará certo, mesmo com uma certa confusão em volta. Conexões internacionais estarão abertas. Virgem, nascidos entre 23 de agosto e 22 de setembro. Viagem, curso ou processo jurídico poderão pedir decisões difíceis hoje. Valerá checar a documentação, conferir prazos e não deixar para depois o que você tem para assinar. Tensão no céu poderá causar aspereza no contato com uma antiga amizade ou alguém da equipe. Escolha o tom das palavras com cuidado. Carreira em evolução, sucesso pela frente. Libriano, Libriana, nascidos entre 23 de setembro e 22 de outubro. Assuntos financeiros estarão em destaque. Planeje investimentos futuros e também espere por uma promoção ou proposta profissional bem remunerada. Caminhos de crescimento estarão abertos. Valerá desfazer confusões nas contas e acertar valores devidos com alguém da família. O dia trará lucidez para enxergar onde você perde dinheiro. Escorpião, nascidos entre 23 de outubro e 21 de novembro. Magnetismo e poder de persuasão não faltarão hoje. Use seu poder natural para concretizar as mudanças desejadas e transformar velhos padrões. Um entendimento profundo do seu percurso até aqui despertará um sentimento de gratidão por todos que marcaram a sua história de vida. Derrube barreira nos relacionamentos. Amor em alta. Já já a gente confere os signos de Sagitário, Capricórnio, Aquário e Peixes.

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Não deixe sua obra parada. Tudo é caminho até você vencer. 9:57 e a gente curtiu Sam e Cantos, Luz da Minha Vida. Teve Banda Ecos, Flor do Meu Jardim. E Zezé de Camargo e Luciano, Vem Cuidar de Mim. Bora comigo, 3698-2149. WhatsApp 999-252804. Seguimos com os pedidos e as participações do ouvinte por aqui. Vamos lá, vamos pro WhatsApp agora. Sidney no Centro, quero ouvir Folha Seca com Amado Batista. Certo, Sidney, seja bem-vindo à programação do Show da Manhã. Já vamos rodar aí o Amado Batista e a Folha Seca, já na sequência. Um ótimo dia. Oi, Céu e Canto, saudade da ex, é Alexandra. Oi, Alexandra, beijão, brigadão pela sintonia. Já trago teu pedido também. O meu amigo Maninho e a Lourdes mandaram uma foto. Maninho tá lá amamentando um terneiro. Eu adorei, achei sensacional, que coisa mais fofinha. Eu não posso ver bicho, porque senão me dá vontade de levar tudo embora, tudo pra casa. Não cabe nenhum gato na minha casa. Mas dá vontade de levar até os terneiros embora. Que coisa mais maravilhosa. Ai, que coisa boa. Obrigada por dividir aí comigo, viu? Achei sensacional, de verdade. Demais. Quem mais? Minha amigona, dona Yolanda, tá na sintonia também. Vai ouvir já os Monarcas? Chorar por amor nunca mais. Já na sequência. E ela tá mandando especialmente pra filha Ana, pra todos os amigos e amigas que estão na sintonia também. Um beijão, dona Yolanda. Obrigadão pela companhia. Ótimo final de semana. Como cheguei até aqui. E dá volume no teu rádio. Dá volume no teu rádio. Tá chegando? Os atuais?

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10h17, a gente finaliza por aqui o horóscopo do dia, agora falando para os signos de Sagitário, Capricórnio, Aquário e Peixes. Sagitariano, Sagitariana, nascidos entre 22 de novembro e 21 de dezembro. Aumente a sintonia com sua força interior e concentre energia nas mudanças que você deseja. Pressões financeiras com os filhos ou de algum investimento poderão abalar o humor e também pedir posicionamentos claros nas relações. Encerre uma despesa, inicie um novo trabalho ou tratamento médico e conte com apoios inesperados. Capricórnio, nascidos entre 22 de dezembro e 20 de janeiro. Filho, romance ou projeto autoral serão temas em fase mais delicada hoje. Valerá ter uma conversa franca e pontual com quem você ama sobre um plano que precisará ser alterado. É um bom momento para resolver uma pendência do passado ou de moradia. A casa poderá parecer pequena ou bagunçada. Reformule seus espaços e areje a cabeça. Aquariano, aquariana, nascidos entre 21 de janeiro e 19 de fevereiro. Decisões de moradia, compra ou venda da casa, final de uma reforma ou solução de um assunto de família pedirão paciência e ponderação. A rotina será exigente com o aumento de demandas no trabalho e escolhas difíceis. Lance um projeto, brilhe publicamente e fortaleça sua imagem profissional. O dia trará poder, popularidade e projeção. Peixes, nascidos entre 20 de fevereiro e 20 de março. Conversa importante, mensagem decisiva ou discussão de um contrato curto poderão pedir uma atenção especial ao tom das palavras e paciência hoje. Será um bom momento para vencer burocracias e acertar a documentação. Assuntos jurídicos ganharão agilidade. Espere por uma aprovação importante. Caminhos para o futuro ficarão mais claros. Este foi o horóscopo do dia que você acompanha de segunda a sexta-feira no Show da Manhã. 10h19, 16 graus a temperatura. E a gente curtiu Rainha Musical Invisível, César Brassini, Bandeirinha Enigma, Amor Eterno, Os Atuais, Eu Duvido. É, coisa boa. Sextou, meu povo, sextou, é sexta-feira. Vamos lá, telefone liberado, 3698-2149, WhatsApp 999-252804. Beijão pra minha amiga Arlete na sintonia, que tá esperando aquela visita maravilhosa da filhota e dos netos, né? Logo, logo, a Aline, o Samuel e a Sofia estão pintando por aí, né, Arlete? E ela tá com o chima pronto. Pediu pra curtir Amado Batista e também Gia e Giovanni, especialmente pra Anitta, Maia, Flavinha, a Manu, a Ladírio, Nelsinho, a Diolanda, a Graziella, a Fátima, a Adileta, o Torresmo, a Vanessa, o Eduardo, o Tonho, a Florinda, o Zé, a Nelza, o Severo, aquela pessoa especial e, claro, na espera da Aline, Samuel e a Sofia. Beijo pra vocês!

0: abraço pro meu amigo seu Luiz Azevedo, também na sintonia, pediu pra curtir Teodoro Sampaio. Quem vai mandar no mundo é a mulher, especialmente pra todos os amigos e amigas que estão na sintonia também. Abração, seu Luiz, ótimo dia, bom final de semana. Bom dia, Aline. Se possível, tocar uma do Pedro Hortaça, pois faleceu ontem, o último tronco missioneiro. Bom final de semana para todos. É o recadinho do meu amigo Eduardo Pedroso, do Passo da Taquara. Eduardo, um abraço. Sim, já estava com essa notícia até preparada para trazer aqui já, né, na parte das informações. Vou trazer já agora, então, né, porque um dos grandes nomes da música regional do Grande do Sul, Pedro Hortaça, morreu nesta sexta-feira, foi nessa madrugada, aos 83 anos. Era cantor, compositor e último tronco missioneiro. O artista ajudou a levar a cultura das missões para todo o país. Natural de São Luís Gonzaga, Hortaça estava internado no Hospital de Clínicas de Ijuí, na região noroeste do estado. Ele havia passado por uma cirurgia na quinta-feira, dia 28, foi transferido para a unidade de terapia intensiva para a UTI. Segundo familiares, ele sofreu três paradas cardiorrespiratórias e faleceu na madrugada desta sexta-feira. Então a gente vai trazer aqui, né, uma música do Pedro Hortaça, já vou trazer aqui para nossa programação, para a gente fazer uma homenagem, né? A cerimônia de despedida ocorrerá em Juí, mas até a última atualização desta reportagem não havia sido divulgado horário e local do velório. Essa é uma reportagem, então, do G1, tá? Então, né, música gaúcha, música missioneira aí em luto, né? O estado do Rio Grande do Sul, um grande nome da música aí, então, nos deixou nesta madrugada. Eduardo, um abraço pra ti, vou trazer daqui a pouquinho, tá? Já coloquei aqui na programação logo mais, eu vou atendendo os pedidos devagarinho, mas vai chegar aí também o Pedro Hortaça pra gente fazer essa linda homenagem. 10 horas 22 minutos, eu vou dar um espacinho aos apoiadores culturais e já eu tô de volta com mais recadinho.
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0: 10 horas 35 minutos. Curtimos Céu e Canto, Saudade da Ex, Amado Batista, Simone Simaria, Folha Seca e João de Almeida Neto, Vozes Rurais. Tudo a pedido da nossa audiência, dos nossos ouvintes, através do 3698-2149 e também do WhatsApp 999-252804. Bora para a previsão do tempo, porque ele sim resolveu dar as caras por Capela de Santana. Tá chegando ele devagarinho, timidamente, entre as nuvens. O sol maravilhoso chegando aí para iluminar nossa sexta-feira. 16 graus é a temperatura. A máxima hoje pode chegar a 19 graus. E apesar de aqui, para mim, no nosso site do IMET aqui, não tem previsão para esse sol, tá? Aqui diz que sexta-feira ia ficar com a cara bem fechada o dia inteiro. Mas ele tá vindo devagarinho. Ele é o astro rei, então ele vai a hora que ele quiser, ele aparece. E não tem previsão do tempo que diga que não, né? Essa previsão de sexta-feira, então, diz que vai ficar parcialmente nublado, tá? Mas a gente tá vendo que o solzinho tá chegando, tá dando espaço aí pro céu azul, né? E vai ficar um dia maravilhoso, com certeza. Amanhã, no sábado, previsão de sol entre nuvens com mínima de 14 e máxima de 20 graus. Domingo segue a mesma previsão, mínima de 14 e máxima de 20 graus. Na próxima semana, primeira semana de junho, começará com temperaturas agradáveis como nesta semana, tá? Porque vamos combinar que ainda não tá frio, né? A gente teve um frio em maio, mas essa semana todas as temperaturas mínimas ficaram acima dos 12, 13 graus. As máximas chegando aí aos 20, é uma temperatura agradável perto do inverno que a gente tá por vir, né? Então, segunda-feira com mínima de 12, máxima de 18, terça-feira mínima de 11, máxima de 17, a partir de quarta-feira as temperaturas ficam acima dos 22 graus. E não tem previsão de chuva por enquanto, mas a gente sabe que a previsão pode mudar de uma hora para outra, de um dia para o outro, né? Então, por enquanto, a gente não tem possibilidade de chuva. 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Bora de recadinho, vamos lá, tem recadinho chegando, eu quero atender os pedidos por aqui pra não deixar ninguém de fora. Alô, bom dia.
1: Bom dia, Aline.
0: Oi, Edeni.
1: Se puder, Roda, hoje eu vou pro boteco e aceita que dói menos.
0: Tá.
1: Aqui pra mãe Maria. Estamos se preparando pra meio-dia viajar rumo a Portão.
0: Ah, coisa boa.
1: Deus abençoe nossa viagem.
0: Amém,
1: beijo,
0: amém.
1: Beijo. Abençoado dia, abençoado final de semana a todos. Estou com saudade da minha casinha.
0: Oi, Edeni, Deus acompanhe vocês na viagem de volta para cá, né? Viajar é bom, passear é bom, mas nada como voltar para a casinha da gente, né, Edeni? É bom demais. Então, uma boa viagem para vocês, que Deus acompanhe, que seja uma viagem tranquila de volta aí, tá bom? Beijão! Quem mais? Oi, a música Amada Que Mora Longe, Banda Céu e Cantos, abraço, Daiane. Oi, Daiane, um abração, brigadão pela sintonia, já trago mais uma do Céu e Cantos. Meu amigo Ney vai encerrar a participação dele de hoje com o pedido de Cleiton Borges, uma sola J, vamos ouvir já já também, Ney, brigadão pela sintonia, ótimo final de semana. Deixa eu baixar aqui, eu sei que eu falo alto, mas eu tenho que baixar a música igual. 10 horas 40 minutos, a gente vai dar um espacinho aos nossos apoiadores culturais. Na sequência tem os Monarcas, tem Gia Giovanni, tem Pedro Hortaça, tem Teodoro Sampaio, Trio Para... Ih, tem muita música boa aqui, você não vai sair daí, né? Porque eu e você vamos juntos até às 11h30. Já já eu tô de volta.
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0: 11 horas, 1 minuto, a gente curtiu Teodoro Sampaio, quem vai mandar no mundo é a mulher, teve Pedro Hortaça no Balanço da Morena, Jean e Giovanni, convite de casamentos, monarcas, chorar por amor, nunca mais. Vamos lá que tem recadinho por aqui, alô, bom dia.
1: Bom dia, Aline, tudo bom? Como é que tu tá? Tudo certo?
0: Oi, Sirlei!
1: Aline, faz um favor e bota pra nós aí. Eu vou pedir aos anjos, Conselho de Nova Companhia, e a Boca Rada do GPA, oferecer pra ti, pra toda a tua família, pra todo o pessoal da família Nova Era, e pra toda a minha família, Onésio, Jorge, Clemício, Richard, Laura, Maria Bárbara, Aninha, a Selma do Parque Primavera, e todos os meus amigos e amigas e todos os ouvintes que estão na sintonia onde cansar as ondas da Rádio Nova Era, a Dona Vina familiar dela, a Dona Margarida do Passo Taquara e família, a Dona Adete Sol Sérgio da Chácara e família, e todos que estão na sintonia. Uma sexta-feira abençoada com as bênçãos do nosso Senhor Jesus, poderoso, milagroso, salvador a todos e um fim de semana também. Um abraço, beijo, Deus abençoe todos.
0: Amém, beijão, Sirlei, brigadão pela companhia, ótimo final de semana. Já eu trago aí o Sidney Alves e companhia, também o GPA pra gente curtir. Espero que dê tempo de eu pagar todos os pedidos, tá? Eu vou colocar pra rodar, porque já tá na nossa última meia hora, né? Mas tá, os pedidos estão aqui. E vou tentar rodar todos ainda antes de encerrar nossa sexta-feira. Bom dia, hoje vai sair um mondongo, sempre na escuta. E veio a foto do fogãozinho a lenha, naquele capricho. O mondongo já tá ali no fogo. Eu vou dizer um negócio, hein, Zenier? Eu sou apaixonada por esse teu kit de chaleira e bule. Sempre que tu manda foto, eu acho lindo demais. Zenier no Boqueirão, ligadinho com a gente. O mondongo... é aquele negócio, né? É, tem o dos dois times. Quem ama mondongo e quem não pode nem com o cheiro do mondongo. Ou bucho, né? Alguns chamam de bucho também. Tem esses dois times. Tu sabe que eu fico muito no meio porque eu adoro aquele molho feito com o mondongo. Mas eu não gosto de comer o mondongo. Vai entender, né? Meu problema de seletividade alimentar é com a textura dos alimentos. Então tem alimentos que eu gosto muito do sabor, mas eu não gosto da textura dele. Então eu por incrível que pareça, porque o mondongo sempre tem dois lados, ou tu odeia ou tu ama o mondongo. Eu fico no meio do negócio. Se for com aquele molho capixaba, porque tem gente que bota, faz um molhão com batatinha, aquele molho gostoso, aquilo lá eu adoro. Meio com pão, então, amo. Mas o mondongo em si, eu não consigo comer. Vai entender, né? É coisa séria. Zenir, beijo, bom almoço pra ti. Obrigadão pela companhia. Bora dar um espacinho aos apoiadores. Tem Trio Parada Dura, tem Cleiton Borges, tem Sam e Cantos, tem GPA, tem Sidney Alves e companhia. Eu vou tentar pagar todos os pedidos, então bora de música também, né?
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11h29, eu vou ficando por aqui, agradecendo o carinho, a companhia, a sua audiência, a sua sintonia, a sua participação. Desejando um final de semana lindo, maravilhoso a todos vocês, convidando você a ficar na melhor companhia. Nova Era FM é muito melhor com você, hein? E hoje à tarde, às 14h30, tem Show da Tarde com a Ivete Silveira, então você não pode ficar de fora. Eu volto na terça-feira, tá? Eu volto na terça-feira, mas segunda-feira às 8h30 da manhã tem Show da Manhã pra você. Até terça-feira, se Deus quiser. Tchau, tchau.

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1: 11 horas e 32 minutos.

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0: 11 horas e 53 minutos.

0: O Instituto da Criança com Diabetes do Rio Grande do Sul, ICDRS, realizou um evento na noite desta terça-feira, 26 de maio, para prestação de contas. A instituição apresentou seu impacto para a comunidade gaúcha, destacando mais de 500 mil atendimentos desde 2004 e uma redução de 94,7% nas internações hospitalares entre os pacientes acompanhados. Entre os principais dados apresentados incluem o alcance de mais de 5.500 pacientes atendidos, vindos de 323 municípios gaúchos. Nos atendimentos foram quase 20 mil consultas e apoios às famílias e no impacto no SUS, a atuação do Instituto gera uma estimativa de economia de pelo menos 10 milhões de reais aos cofres públicos estaduais por ano. O ICDRS é reconhecido internacionalmente pela Federação Internacional do Diabetes como centro de excelência no atendimento ao diabetes tipo 1 e funciona 100% pelo SUS. Presidente do ICDRS, Dr. Balduino Tidal, deve ser gratificante participar desse legado que vocês estão deixando para a nossa comunidade gaúcha.
1: Essa é a ideia, sabe, Cláudio? Porque a gente fez isso com o apoio da comunidade diabética de todo o estado do Rio Grande do Sul e a gente quer que isso fique perenizado, né? Porque é um trabalho que tem se mostrado profícuo, ele tem conseguido atingir números que a gente sonhava no passado, quando a gente tinha essa ideia apenas de criar um instituto. Temos que ter um local que possa atender todos os pacientes num local só, com vários profissionais, e nós conseguimos isso, mas melhor que isso, não só conseguimos, como os resultados desse tipo de atendimento se mostraram absolutamente impactantes. Hoje, cada vez mais, a gente interna menos e tem menos complicações crônicas do diabetes, que é o grande objetivo nosso, né? Nós estamos muito felizes com isso e queremos que, pelo menos nos próximos 25 anos, tenha muita vida ainda o projeto como todo.
2: Acho que vocês encontraram os parceiros certos, foram aprimorando cada vez mais. E eu costumo dizer que vocês não atendem só os pacientes, vocês dão atenção a toda a família envolvida.
1: Né? É fundamental, né? Porque a família é o núcleo, é o que mais sofre. Muitas vezes os pais, uma criança, um adolescente com diabetes, ficam sem chão. O espaço fica pequeno. Digo que o teto abaixa, o chão sobe e você fica preso ali. Com isso, a gente tenta sempre absorver esses pacientes, aquele carinho, aquela empatia por eles e mostrar que conosco pode acontecer isso também. Eu sou pai de uma criança, hoje é um homem de 35 anos, sou pai de uma pessoa que começou com diabetes aos 4 anos, então entendo bem isso e sei das dificuldades, são muito grandes as dificuldades de uma doença que envolve atenção 24 horas por dia, não adianta dizer que não é, que é isso mesmo. Claro, hoje temos tecnologias mais avançadas, temos sensores, graças a Deus, mas ainda não tão amplamente disponibilizados na rede pública, aliás, muito pouco disponibilizados, ainda continuamos com a ponta de dedo e os sensores ainda tem que ficar na base da compra. Alguns municípios, graças a Deus, estão conseguindo entregar fruto de emendas parlamentares, etc. Mas ainda não há uma política para instalar os sensores. E esses sensores são de suma importância, porque eles mudam mesmo o prognóstico de uma criança, de um adolescente e fazem com que os pais tenham muito mais segurança, muito mais tranquilidade no conviver diário.
2: É o momento de agradecer também, né? Porque vários parceiros acreditam, são parceiros há muitos anos já do ICD, mas isso é graças à credibilidade que vocês conquistaram, mostrando o trabalho que estavam dispostos a fazer.
1: Acredito que sim, porque os parceiros têm se mostrado muito importantes para nós e eles se sentem muito gratificados também de estar ajudando e a gente sempre faz questão de mostrar os nossos números, de mostrar o que nós fazemos, para que eles tenham um entendimento real da coisa, do que eles estão entrando, do que eles estão participando. Eles estão participando de um projeto vitorioso, sem dúvida. Eu acho que isso dignifica, enobrece e as pessoas ficam muito abertas do ponto de vista social, etc. Então, eu acho que está todo mundo contente.
2: Sucesso nessa caminhada e parabéns a toda a equipe.
1: Muito obrigado, Cláudio. Você também sempre nos ajudando, né?
0: Em instantes eu volto com mais pessoas que participaram desta prestação de contas do ICDRS. Com informações da prestação de contas do Instituto da Criança com Diabetes do Rio Grande do Sul, direto da sua sede em Porto Alegre, para a Rádio Nova Era de Capela de Santana, Cláudio.
2: Entre as diversas
0: Alves.
2: Pessoas que participaram na noite desta terça-feira da prestação de contas do ICDRS, Paulo Roberto Falcão acreditou no projeto desde o início, é nosso presidente do conselho do ICDRS. Tinha ideia de onde esse projeto chegaria, Falcão?
3: A mínima ideia. Eu tinha a ideia de que nós começaríamos isso. E aí, com a cota na época, hoje com a Ana, com o Balduíno, nós fomos em busca de recursos. Nós tínhamos o terreno cedido pela IEDA, quando governadora, e nós fomos atrás de buscar na iniciativa privada, na comunidade, e conseguimos fazer uma coisa que realmente nos deixa muito orgulhoso. Um lugar que ajuda a desospitalizar, então, consequentemente, ajuda muito o Estado, né? E é muito legal a gente ter essas manifestações para um reconhecimento de tudo que se fez e a ajuda de muita gente. E isso faz com que a gente tenha assim, a certeza de que tudo aquilo que foi feito está correto. Porque o diabetes parece que não assusta muito, né? Parece. Mas o diabetes mata se não tiver cuidado. Enfim, conseguimos criar isso aqui, que é realmente uma coisa que nos engrandece, nos emociona e que nós acreditamos que foi um trabalho que valeu a pena.
0: Parabéns por essa iniciativa de, desde lá do início, estar de mãos dadas com o nosso Instituto da Criança com Diabetes e por continuar.
3: A gente está aí tentando fazer com que as coisas aconteçam. Sempre difícil, mas quando a gente consegue se dar conta daquilo que foi feito, do atendimento que o Instituto dá às crianças, os mais necessitados, realmente é uma coisa que nos deixa muito satisfeitos.
0: Sucesso aí nessa caminhada.
3: Tomara, obrigado.
0: Fernando Ritter, secretário da Saúde de Porto Alegre, é uma importante instituição.
4: É importante para nós, nos auxilia muito as nossas equipes, trabalha na educação permanente dos nossos profissionais, acolhe as crianças com diagnóstico com diabetes, e isso tem feito a diferença, né? Metade das pessoas que aqui circulam dentro desse instituto são moradores de Porto Alegre, outra metade são pessoas do interior do estado que procuram a capital para poder ter seu atendimento. E nós revolucionamos junto com eles o cuidado, o trabalho preventivo, o trabalho nas escolas, de orientação das famílias, o cuidado com a alimentação, a importância da comunidade escolar para que essa criança seja sempre inserida, não fique excluída num lanche coletivo com seus colegas. Isso faz toda a diferença, né? Eu acho que é importante a gente humanizar, proporcionar a essas crianças uma vida mais agradável possível.
0: Dignidade, né?
4: Exatamente, a dignidade é fundamental. E nós, profissionais de saúde, precisamos de institutos como esse, de profissionais de ponta que tem esse local aqui para a gente poder provocar mudança, transformar o cuidado mais humanizado, mais baseado em evidências. E a gente revolucionou hoje. Nenhuma criança fica desassistida por causa do Instituto da Criança com Diabetes.
0: Caroline Weber Guazelli, mãe de paciente. Eu costumo dizer, Carol, que o ICDRS atende toda a família do paciente.
5: O grande diferencial do Instituto é que ele tem profissionais super qualificados e uma equipe multidisciplinar que nos acolhe realmente. A partir do diagnóstico da diabetes tipo 1, a gente fica 24 horas envolvidos. Há um burnout da família envolvida, porque nós somos realmente aquele pâncreas artificial que não funciona mais na criança, né? Aqui a gente sente acolhido, a gente sente amparado, tem um respaldo técnico que é fundamental para todas as dúvidas que surgem no dia a dia. Então eu não me imagino sem o ICD.
0: Roberto Weber, vice-presidente do Conselho do ICDRS, membro titular do Conselho do Grupo Panvel, parceiros porque sabem da importância do Instituto.
6: A importância é muito maior se nós considerarmos que o ICD hoje é um marco dentro do Rio Grande do Sul, para não dizer até, quem sabe, no Brasil. A importância que o ICD tem é muito forte. Então estamos todos nós aqui unidos para trabalhar em prol do ICD, para que ele seja cada vez mais forte e cada vez mais importante para todos nós.
0: Grupo Fronte, aqui representado pela Tuane Dalben, como é gratificante poder contribuir com esse belo trabalho.
7: O Instituto da Criança com Diabetes é uma causa muito nobre e que o Grupo Fronte, sem dúvida nenhuma, está disponível desde a sua formação lá em 2021 para abraçar essa causa, porque a gente entende que, reunindo todos os empresários que somos, é nossa responsabilidade social e individual estar presente em ações e instituições tão sérias quanto o ICD.
0: Com informações da prestação de contas do Instituto da Criança com Diabetes do Rio Grande do Sul, direto da sua sede em Porto Alegre, para a Rádio Nova Era de Capela de Santana, Cláudio Alves.

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1: Meio-dia e 13 minutos.
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0: 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Meio-dia e 27 minutos.

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1: Meio-dia e 45 minutos.
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1: Meio-dia e 51 minutos.

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2: Meio-dia e 58 minutos.

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0: Uma hora e 10 minutos.

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1: Uma hora e 19 minutos.

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1: Uma hora e 34 minutos.

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4: 1 hora e 43 minutos.

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1: Uma hora e 51 minutos.
2: Vai, meu abraço, meu forte quebra-costela a todos os patrões da CTGs do nosso Brasil e pra quem.

0: Boa tarde, gente. Para você que está aí no conforto do seu lar, para você que está aí no seu trabalho, no seu comércio, enfim, onde quer que você esteja, desejo a você uma abençoada tarde. Fique ligadinho na programação aqui da
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2: Te amo, Deus. Tua graça nunca falha.
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2: A bondade.
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14: 2 horas e 6 minutos.

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1: 2:19.
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fácil, né, louco, velho? Esses namoros meio modernos assim, né, tio? Coisa estranha, na verdade. O melhor é o vivo, né, tio? 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

0: Obrigado. Mil gracias.
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1: 2 horas e 32 minutos.

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0: Muito bem, muito boa tarde. Entrando no ar a partir de agora com o Show da Tarde aqui pela Nova Era FM. Sextou, 29 de maio de 2026.
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0: Como de costume, a gente está na programação todas as quartas e todas as sextas-feiras, né? Então, todas as quartas e sextas a gente tem um encontro marcado aqui na programação da Nova Era. Sou Ivete Silveira, vou estar com vocês até às 17 horas. Levando alegria, alto astral, muita música no seu rádio. Bora curtir essa sexta-feira, 14 horas 48 minutos. Iniciando já com música, em seguida eu volto com a mensagem de reflexão.

0: Olá, gente. Vocês estão curtindo a programação da Nova Era FM 87,5, muito melhor com você. Uma ótima tarde.
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A mensagem de hoje se chama Obra de Arte. Quando você nasceu, Deus desenhou seu caminho, não para você ser tímido, distraído ou confuso. Ele proporcionou todas as ferramentas para você completar sua criação. Perguntando sobre como era criar uma obra de arte, Michelangelo respondeu: dentro da pedra já existe uma obra de arte. Eu apenas tiro o excesso de mármore. Dentro de você já existe uma linda obra de arte, a mais bela do universo. Seu grande desafio é retirar o excesso de mármore e completá-la. Nós somos os artistas da nossa criação. A grande verdade é que você é a pessoa que escolhe ser. Todos os dias, você decide se continua do jeito que é ou muda. A grande glória do ser humano é poder participar da sua autocriação. O sucesso é ser feliz. Boa tarde.

parece que nos momentos mais difíceis, Deus se cala. Você só quer ouvir a voz do Mestre, mas ele insiste em ficar calado. Você chora, você fala, você ora, ele se cala. Mas hoje, escuta a voz de Deus dizendo pra ti, sussurrando.

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Beleza, 15 horas 28 minutos, 15 e 28, curtimos Canção Nativa Acelerando Pra Esquecer, Banda KN Diário de Verão e também Destaque Nacional Calamidade Emocional. Os telefones estão liberados aí pra você participar com a gente, viu? 3698-2149. Mande o WhatsApp também pra 999-252804. Mandar um beijão aí pra Edeni Satique. A Edeni tá com a gente aí na companhia, né? Tudo bem, Edeni? Ótima tarde de sexta-feira pra você e pra toda a tua família, viu? Os meus pais no bairro Progresso também com a gente. Estão pedindo aí Dançando em Porto Lucena e com Cara Nova, né? Oferecendo aí pra toda a família, pra todos os amigos, ouvintes, né? E também aí pra todos que estão na escuta. Valeu, beijo grande aí aos meus pais que estão em casa na escuta. Tudo de bom. Gratidão aí pela audiência. Estão desejando aí um ótimo final de semana pra todos aí, né? Valeu, então. Já já a gente traz aí Dançando em Porto Lucena.

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nós queremos... Beleza, gente, de volta aqui com a nossa programação. Falta 15 minutos aí para as 16 horas, 15 para as 16. Gente, olha só. A gente curtiu Banda Champion, tá mais na cara que barba. Também curtimos Banda PF do Bailão, Amor da Gente, dançando em Porto Lucena, Cara Nova, foi lá pra minha família no bairro Progresso. Gente, Associação Cultural Santana. Associação Cultural Santana promove cachorro quente com um refrigerante de 200 ml. Isso aí. Será aí na Associação de Moradores do bairro Vila Nova. No dia 12 de setembro. 12 de setembro. Das 17h30 até as 19h30 para você retirar, né? O valor é R$15, cachorro-quente, mais o refrigerante de 200 ml, né? Informações aí, 51996131820, cachorro-quente, beneficente aí da Associação Cultural Santana, certo?

Continuando aqui, vamos ver. Temos aqui a Rosa. A Rosa com a gente. Ela diz, boa tarde, minha querida amiga Ivete. Roda música, amor eterno para toda a turminha de sempre. E também para o meu amor Gilmar. Um abençoado final de semana para todos. Um forte abraço para você, minha mana do coração. Valeu, Rosinha. Beijo grande. Tudo de bom para ti. Gratidão pela tua companhia, tua sintonia com a gente aqui na programação. Já a gente traz o teu pedido.

0: Boa tarde, gente. Para você que está aí no conforto do seu lar, para você que está aí no seu trabalho, no seu comércio, enfim, onde quer que você esteja, desejo a você uma abençoada tarde. Fique ligadinho na programação.
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Beleza, beleza. 16 horas, 6 minutos, 16 e 6. Gente, olha só. A Sessão Cultural Santana promove cachorro-quente. Cachorro-quente com um refrigerante de 200ml. No dia 12 de junho de 2026. Isso aí, 12 de junho de 2026. Das 17 às 20 horas para você retirar na Associação de Moradores do bairro Vila Nova. O valor é R$ 20,00. Né? E você tem o direito aí ao cachorro quente mais um refrigerante de 200ml. Informações aí pelo telefone 519-9613-1820. Cartões à venda aí com o pessoal aí da diretoria. Agora é nossa vez, nós queremos... Quem tá com a gente aí na companhia é a Rosa. A Rosa já foi, né? A Rosa a gente já atendeu. É a Cirlei do bairro Imigrantes, isso aí. A Cirlei tá com a gente na companhia, tá pedindo música aqui, oferecendo aí pra toda a família, todos os amigos, pra nós aqui da rádio, tá mandando também aí pros vizinhos, familiares deles, e a mana Selma, né? Valeu então, Cirlei, tudo de bom pra ti, gratidão pela tua audiência. Ela pediu aqui Porcelanato, vamos curtir.

Muito bem, 16 horas e 19 minutos, 16 e 19. Últimos Banda Rosas, Bye Bye Maria, Brilhação Sabor Morango, Banda Arpejo, a Dama do Bailão.

0: Gente, olha só, vem aí o segundo programa Brasil Caboclo ao vivo, valorizando a nossa música sertaneja raiz, no dia 16 de agosto, na Associação São Jorge, a partir das 10 horas da manhã. A apresentação de Zé Silva, o lindo, lindo aí, né? Então, apresentações de artistas locais valorizando a nossa música sertaneja raiz. Ao meio-dia tem almoço completo. Também aí, à tarde, a festa continua com mais apresentações, né? Quem promove aí é a Rádio Ativa FM, aí de Portão, Rádio Comunitária de Portão, né? O programa Brasil Caboclo, então, com o Zé Silva, aí no dia 16 de agosto, na Estação São Jorge.
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0: Gente, vem aí também a 10ª edição da Feira das Mulheres Empreendedoras, em clima de festa junina, né? Dia 13 de junho, das 10 às 18 horas, na Praça da Igreja Matriz. Em caso de chuva, então, vai ser no Salão Paroquial. Então vista sua melhor roupa, caipira, e venha para o Arraiá aí das Mulheres Empreendedoras, né? Às 15 horas tem show com Beto Fernandes e Silvio Souza. Apoio Sicredi. Também aqui, gente, a Rádio Nova Era FM e também SOS Animais, a ONG SOS Animais aqui de Capela de Santana, promove bingo. Isso aí será dia 7/6, às 15 horas, na Associação dos Funcionários, no bairro Vila Nova, em Capela de Santana, né? 5 cartelas por apenas R$15. Você vai estar ajudando pessoas e animais nesse bingo do bem aí, né? Cartões à venda aí com os locutores da rádio e também com o pessoal da SOS Animais e o pessoal da ONG, né? Informações aí, maiores informações, telefone 51995-412928, 51995-412928.
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0: Oportunidade de emprego, a MT tem oportunidade para auxiliar de produção no estuco, em Capela de Santana, né? Benefícios, plano de saúde por adesão, prêmio solidariedade, data de pagamento antecipado e horário reduzido na sexta-feira. Você pode enviar currículo para o número 519-8508-1108 ou 519-8011-1446. Simbora, gente, bora de música, vamos curtir mais um bloco, chegando aí PF do Bailão, melhor esse.

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Beleza, gente, já são 16 horas e 48 minutos, quase na finaleira, né? Mais uma vez queremos falar para vocês aqui que a Associação Cultural Santana promove cachorro quente com um refrigerante de 200ml, viu? No dia 12/6, das 17 às 20 horas, né? Você pode retirar na Associação de Moradores do bairro Vila Nova. O valor é R$20, cachorro quente mais o refrigerante, né? Informações, maiores informações aí pelo telefone 51996131820. Tem aqui também o jantar baile de aniversário de 4 anos do musical GPA no dia 6/6, com início às 20 horas no Galpão Criolo em Capela de Santana. O valor é R$50 individual e o cardápio será carne de porco, salsichão, galeto, arroz, massa, molho, cuca e saladas diversas, né? Então, olha só. É, você vai pagar R$50, né? Vai saborear um delicioso jantar e depois ainda vai dançar aí ao som da animação do musical GPA, né? Ingressos também já estão sendo vendidos aí com os integrantes da banda. Gente, antes de encerrar, eu quero mandar um beijo grande para minha amiga Fátima Araújo, do bairro Imigrantes. Ela tá pedindo música, deixou o nosso critério aqui, né? E diz que tá com saudade aí das nossas conversas, das nossas risadas. Eu também, viu, Fátima? Qualquer hora dessa a gente vai dar um pulo aí, fazer uma visita e conversar, matar a saudade, né? E jogar a conversa fora, né? E tudo mais, né? Tá bom? Beijo grande pra ti, que Deus abençoe sempre tu e a tua família. É, e um abençoado final de semana, tá certo? Gente, quero deixar um beijo grande no coração de cada um de vocês. Agradeço de coração a todos pela companhia, pela audiência dessa tarde. Desejo um abençoado final de semana. Se Deus permitir, na próxima quarta-feira estaremos de volta aqui com mais um Show da Tarde. Valeu, beijão, tchau, tchau.

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1: 4 horas e 58 minutos.

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0: 5 horas e 19 minutos.

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1: 5 horas e 33 minutos.

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Esta é a rádio. 5 horas e 48 minutos.

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1: 6 horas e 9 minutos.

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6: 6 horas e 28 minutos.

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2: 6 horas e 35 minutos.

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1: 6 horas e 49 minutos.

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2: Está no ar a Voz do Brasil. As notícias do governo federal que movimentaram o país no dia de hoje.
3: Olá, boa noite.
1: Boa noite para você que nos acompanha em todo o país.
3: Sexta-feira, 29 de maio de 2026.
1: Vamos ao destaque do dia, avanço da economia.
3: Brasil registra crescimento de 1,1% nos primeiros três meses do ano.
1: Produto Interno Bruto foi impulsionado pela agricultura e consumo das famílias. Luana Karen.
4: Em valores correntes, ou seja, sem descontar a inflação, o PIB somou 3,3 trilhões de reais.
3: Recursos para a saúde. Mais 225 milhões de reais serão investidos em equipamentos para cirurgias gerais e oftalmológicas. Graziela Mendonça.
5: São equipamentos para operações como vasectomia, laqueadura e catarata. A expectativa é reduzir o tempo de espera para as cirurgias no Sistema Único de Saúde.
1: Petrobras anuncia 72 bilhões de reais em Sergipe para a fábrica de fertilizantes e exploração de óleo e gás em águas profundas.
3: Durante evento, o presidente Lula pede respeito à soberania brasileira, após Estados Unidos classificarem PCC e Comando Vermelho como grupos terroristas.
6: Não aceitamos ser tratado como um moleque. Nós não sabemos ser tratado como se fosse uma republiqueta. Não brinque com a soberania desse país, não brinque com a nossa democracia, não duvidem das coisas que nós fazemos aqui nesse país.
1: Move Brasil, já está disponível financiamento para a compra de novos caminhões e ônibus mais seguros e sustentáveis.
3: Hoje, na apresentação da Voz do Brasil, Mariana Jungmann e Luciano Seixas.
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3: O consumo das famílias e a agricultura ajudaram no crescimento do país no primeiro trimestre deste ano.
1: O IBGE divulgou hoje que o PIB, Produto Interno Bruto, aumentou 1,1% no período, com resultado positivo em três setores: agropecuária, indústria e serviços.
3: Lembrando que o PIB é o resultado de tudo que é produzido no país.
4: Na chácara de 3 hectares, em Tangará da Serra, no Mato Grosso, José Francisco de Souza planta de tudo. E de tudo, a terra dá. Tomate, brócolis, cebola, repolho, cebolinha, alface, couve, milho. A produção é vendida nas feiras, mercados e enviada a escolas públicas da região. Em 2025, José conseguiu o financiamento do Programa Nacional de Fortalecimento da Agricultura Familiar, o PRONAF, para a construção de 3 estufas na propriedade.
7: No ano de 2025, a gente conseguiu o financiamento do PRONAF. A gente precisava aumentar a produção e conseguimos financiamento para construir 3 estufas na propriedade, onde melhorou bastante e aumentamos bastante a nossa produção.
4: Puxado pelo campo e pelo consumo das famílias, o Produto Interno Bruto do país cresceu 1,1% no primeiro trimestre de 2026, comparado ao último trimestre de 2025. O PIB é considerado o termômetro oficial da economia. Ele mede o valor de tudo o que é produzido no país durante um determinado período de tempo. E esse tudo inclui desde o pãozinho da padaria, passando por carros e máquinas, até o corte de cabelo e a consulta no médico. São os bens e serviços. Para o economista e professor da ESPM, Jorge Ferreira dos Santos, o crescimento do PIB mostra a resiliência da economia brasileira.
8: Nós sabemos, do que está acontecendo no ambiente global. Você tem um ambiente de alta do petróleo, você tem uma pressão geopolítica muito grande. Apesar disso, a economia brasileira acabou performando um pouco melhor do que o esperado, puxado por esses dois grandes vetores, consumo das famílias e a produção do agro.
4: Os dados de crescimento do PIB no primeiro trimestre deste ano são ainda maiores quando comparados ao mesmo período do ano passado, uma alta de 1,8%. Em valores correntes, ou seja, sem descontar a inflação, o PIB somou 3,3 trilhões de reais. Reportagem Luana Karen.
1: Em suas redes sociais, o ministro da Fazenda, Dario Durigan, afirmou que o resultado de hoje sustenta a projeção de crescimento de 2,3% para o ano. E se confirmado, 2026 será o quarto ano consecutivo com crescimento do PIB superior a 2%.
3: Segundo o ministro, será o melhor ciclo da economia brasileira em 10 anos.
1: Hoje, o presidente Lula cumpriu uma série de compromissos em Sergipe.
3: Na área da saúde, foram anunciados mais de 200 milhões de reais para agilizar as cirurgias no país.
1: E entregues veículos que vão garantir atendimento a quem mora longe dos centros de atendimento.
5: Os investimentos anunciados para a saúde chegam a 225 milhões de reais. Com o recurso, serão adquiridos 150 combos de equipamentos para cirurgias gerais e oftalmológicas, permitindo a abertura de 100 novas salas cirúrgicas em todo o país. São equipamentos para operações como vasectomia, laqueadura e catarata. A expectativa é reduzir o tempo de espera para as cirurgias no Sistema Único de Saúde. Além desses equipamentos, o presidente Lula destacou outros esforços do governo para ampliar o atendimento especializado pelo país.
6: Temos 150 carretas andando por esse país para fazer todo tipo de exame que só rico fazia. Exame de qualquer tipo de câncer, o câncer de próstata, câncer de colo, sabe? Ao mesmo tempo, companheiros, nós temos 800 ambulâncias com gabinete odontológico para tratar dos dentes da pessoa nesse país.
5: Os investimentos foram anunciados durante visita do presidente Lula a Sergipe nesta sexta-feira. Primeiro, ele conferiu as instalações do Hospital do Amor de Lagarto, referência no combate ao câncer, que atende 150 municípios da região. O hospital recebeu 137 milhões de reais do Ministério da Saúde na sua implantação. E para ampliar ainda mais o atendimento em Lagarto, foi autorizada a construção de uma nova policlínica no município, com 30 milhões de reais do novo PAC. O ministro da Saúde, Alexandre Padilha, destacou a importância da nova unidade.
0: É o equipamento que vai fazer o tratamento de mais de 30 médicos especialidades, que vai ter tomografia, que vai ter ressonância, que vai ter ultrassom, com a vantagem que não vai ficar dentro do hospital. Porque às vezes dentro do hospital, quando precisa fazer uma situação de urgência, a pessoa que estava esperando é desmarcado o exame, na policlínica fica preservado, e vai fazer o exame na maior velocidade possível.
5: Já na visita ao Hospital do Câncer de Sergipe, em Aracaju, o presidente Lula anunciou a entrega de um novo tomógrafo, que vai agilizar o diagnóstico e tratamento de pacientes oncológicos do estado. Também foram entregues 406 veículos do programa Agora Tem Especialistas, Caminhos da Saúde, para transporte de pacientes que precisam de atendimento fora dos seus municípios. Além de Sergipe, os estados de Pernambuco, Paraíba, Alagoas, Paraná e São Paulo vão receber os micro-ônibus e vans da iniciativa do governo do Brasil. Serão 3.300 veículos. É um investimento de mais de 1 bilhão e 400 milhões de reais. O governo federal entregou ainda unidades odontológicas móveis para municípios de Sergipe e de outros 5 estados. Reportagem em Graziela Mendonça.
3: A Petrobras anunciou hoje mais de 72 bilhões de reais em investimentos no estado de Sergipe.
1: O valor será aplicado na retomada de fábrica de fertilizantes e também para exploração e produção de óleo e gás em águas profundas.
3: Hoje pela manhã, o presidente Lula visitou a fábrica, que terá capacidade para produzir 7% da demanda nacional.
9: Líder mundial na produção de alimentos, o Brasil ainda depende da importação de fertilizantes para garantir a produtividade no campo. Hoje, cerca de 80% dos insumos usados na agricultura vêm do exterior. A ureia, principal fertilizante nitrogenado utilizado em culturas como milho, café, arroz e cana-de-açúcar, é um dos produtos mais importados pelo país. Para reduzir essa dependência, o governo do Brasil e a Petrobras anunciaram investimentos bilionários para ampliar as operações da fábrica de fertilizantes nitrogenados, a Fafem, em Laranjeiras, em Sergipe. Segundo a presidente da Petrobras, Magda Chambiá, Com os investimentos, a fábrica vai ampliar a produção de ureia e atender 7% da demanda nacional de fertilizantes.
10: Essa Fafem daqui vai produzir 7% da demanda de fertilizantes nitrogenados do Brasil. Mas nós fizemos a mesma coisa na Bahia. Nós estamos completando a obra da UFN3, fábrica de fertilizantes, no Mato Grosso do Sul. Fizemos a mesma coisa no Paraná. Com esses empreendimentos, nós vamos ser capazes de entregar para o Brasil cerca de 35% da demanda de fertilizantes nitrogenados.
9: A unidade voltou a operar após um período de paralisação e já retomou a produção de amônia e ureia. A reativação da fábrica é considerada estratégica para fortalecer a indústria nacional e garantir mais segurança ao agronegócio brasileiro. Além da retomada da Fafem, os investimentos incluem o projeto Sergipe Águas Profundas, voltado à exploração de petróleo e gás no litoral sergipano. Com as novas plataformas, a Petrobras deve dobrar a produção de gás natural. Somados, os projetos da Petrobras terão investimentos de 72 bilhões e meio de reais e devem gerar cerca de 28 mil empregos diretos e indiretos no estado. É mais investimentos, maior produção nacional e menos dependência externa, defendeu o presidente Lula.
6: A Petrobras não é minha, o investimento aqui não é meu, é do nosso país. E vocês, petroleiros, acreditem na importância da Petrobras. Acredite na maravilha da Petrobras.
9: As duas plataformas que serão instaladas em Sergipe terão capacidade para produzir diariamente até 240 mil barris de óleo e processar 22 milhões de metros cúbicos de gás natural. De Aracaju, Sergipe, Pablo Mundim.
1: Após os Estados Unidos anunciarem que vão classificar o PCC e o Comando Vermelho como grupos terroristas, o governo brasileiro emitiu nota afirmando que o país rejeita qualquer forma de interferência externa em seus assuntos internos.
11: E que o Brasil tem travado um combate permanente contra essas organizações criminosas.
1: Hoje, lá em Sergipe, o presidente Lula pediu respeito à soberania brasileira.
11: O vice-presidente Geraldo Alckmin também se manifestou, lembrando as ações já adotadas para enfrentar o crime organizado.
1: O governo do Brasil divulgou hoje uma nota reafirmando a soberania nacional e o combate permanente a organizações criminosas no país. A manifestação ocorreu depois da decisão dos Estados Unidos de classificar o PCC, primeiro comando da capital, e o Comando Vermelho como grupos terroristas. A nota diz ainda que enfrentar essas organizações criminosas com firmeza é e continuará sendo prioridade do Estado brasileiro. Para o governo do Brasil, o terror causado por essas organizações que buscam obter lucro através do crime, especialmente pelo tráfico de drogas e armas, não pode ser confundido com o tipo de ação por motivos ideológicos, políticos e religiosos do terrorismo internacional. Durante um evento em Sergipe, o presidente Lula cobrou respeito ao Brasil e afirmou que combater o crime organizado passa também pela aprovação da PEC da Segurança Pública.
6: Não aceitamos ser tratado como moleque. Nós não aceitamos ser tratado como se fosse uma republiqueta. Eu trato um país pequeno com o mesmo respeito que eu trato a China, com o mesmo respeito que eu trato a Rússia, com o mesmo respeito que eu trato os Estados Unidos. Não brinque com a soberania desse país, não brinque com a nossa democracia. Se quiserem combater o crime organizado, não precisa pedir ajuda para ninguém. Aprove a PEC da Segurança Pública que está no Senado. Aprove a PEC que no mês seguinte terá o Ministério da Segurança Pública nesse país.
1: O vice-presidente da República e ministro do Desenvolvimento, Indústria, Comércio e Serviços, Geraldo Alckmin, também se manifestou sobre o assunto e afirmou que o Brasil combate o crime organizado de todas as formas.
12: O combate ao crime organizado, ele é feito por terra, mar e ar. O Congresso acabou de aprovar a lei antifacção, novos crimes foram listados, aumento das penas para o crime organizado e dificuldade da progressão penitenciária, da progressão de pena. Então, todo o empenho no combate ao crime organizado.
1: Uma reunião na Casa Civil.
12: Foram listados aumento das penas para o crime organizado e dificuldade da progressão penitenciária, da progressão de pena.

0: O presidente Lula apresentou ao Departamento de Estado dos Estados Unidos uma proposta focada na inteligência e na cooperação internacional, que inclui ampliação dos controles sobre a lavagem de dinheiro praticada no exterior e sobre o tráfico de armas enviadas ao Brasil. Reportagem Graziele Bezerra.
1: Começou hoje o prazo para interessados em comprar caminhões, ônibus, micro-ônibus e implementos rodoviários pelo programa Move Brasil, para eles pedirem o financiamento.
2: O programa tem como objetivo estimular a substituição de veículos antigos por modelos mais modernos, eficientes e seguros.
1: E contribuir para a redução do consumo de combustíveis, emissão de poluentes, além de elevar a produtividade do transporte de cargas e a qualidade do transporte de passageiros.
2: Dezenas de instituições financeiras estão credenciadas pelo BNDES, para fazer o financiamento com condições especiais, a depender do perfil do comprador.
3: O BNDES, Banco Nacional de Desenvolvimento Econômico e Social, abriu o protocolo para receber os pedidos de financiamento do BNDES Mais Mobilidade. A linha de crédito de até 21 bilhões de reais faz parte do Move Brasil, programa coordenado pelo Ministério do Desenvolvimento, Indústria, Comércio e Serviços, para apoiar a renovação da frota de caminhões e ônibus no país. Podem pedir o financiamento caminhoneiros autônomos, pessoas físicas associadas a cooperativas, empresários individuais e empresas do setor de transporte rodoviário ou urbano, de cargas e passageiros. As condições de financiamento variam de acordo com o perfil do interessado. Para o caminhoneiro autônomo, o prazo de pagamento pode chegar a 120 meses, com até 12 meses de carência. Para a empresa do setor de transporte rodoviário ou urbano, de cargas, o prazo pode ser de até 60 meses, com até 6 meses de carência. Para a empresa do setor de transporte rodoviário ou urbano, de passageiros, o prazo pode chegar a 120 meses, com até 6 meses de carência. Os juros ficam perto de 13% ao ano. Quem estiver interessado em dar entrada num pedido de financiamento para a compra de caminhões ou ônibus, deve procurar uma das instituições financeiras credenciadas pelo BNDES. Como explica o chefe de departamento da área de operações e canais digitais do banco, Rodrigo Alac.
4: Isso significa que dezenas de bancos, diferentes tipos, estão aptas a conceder crédito com essa linha do BNDES. Dessa forma, a sugestão que fica para quem estiver interessado, seja o frotista ou transportador autônomo cooperado, é que ele busque a instituição financeira que ele já tenha relacionamento. Isso vai agilizar na concessão de crédito, porque essa instituição já conhece o cadastro, já tem o perfil de crédito desse interessado e pode agilizar a concessão.
3: Segundo o superintendente da área de desenvolvimento produtivo e inovação do BNDES, João Pieroni, o apoio à compra de caminhões e ônibus vai trazer vários benefícios para a economia do país.
5: A nova versão do Move Brasil é fundamental para a renovação de caminhões e ônibus no país, rumo a novos veículos cada vez mais sustentáveis e eficientes. Isso gera, ao mesmo tempo, uma grande demanda para a indústria, que passa a investir cada vez mais em ampliação de capacidade produtiva, no desenvolvimento de novos produtos, agregando cada vez mais valor no país. Isso gera renda, emprego de qualidade e fortalece a indústria brasileira.
3: As instituições financeiras que receberem os pedidos de crédito têm até o dia 28 de agosto para dar entrada no sistema do BNDES. Reportagem André de Barros Lima.
1: Mais de 110 mil atendimentos médicos e odontológicos foram realizados em comunidades ribeirinhas e isoladas da Amazônia Ocidental.
2: É a Operação Acre, realizada pela Marinha no Vale do Juruá durante 4 meses, alcançando moradores do Acre e do Amazonas.
6: Ao todo, 8.810 pessoas receberam atendimento durante a operação, que percorreu regiões de difícil acesso, onde muitas vezes o transporte fluvial é a única forma de ligação com centros urbanos e serviços públicos essenciais. Além das consultas médicas, odontológicas e exames laboratoriais, a missão distribuiu 453 mil medicamentos para garantir continuidade de tratamentos em comunidades afastadas. Também foram aplicadas vacinas e realizados atendimentos atos preventivos voltados à saúde da população local. Comandante do navio, capitão de corveta Marcelo Camerino da Silva de Souza, traz mais detalhes.
7: Essa comissão mostrou mais uma vez que a presença da Marinha na Amazônia vai muito além da navegação. Em muitos lugares, o navio representa o único acesso à saúde, ao atendimento

0: médico e a esperança para milhares de famílias ribeirinhas. Cada atendimento, cada medicamento entregue, cada mamografia realizada carregam dignidade, cuidado e presença do Estado onde muitas vezes ninguém mais consegue chegar.
1: Um dos destaques da operação foi a realização de 1.022 mamografias em parceria com a ONG Américas Amigas. A iniciativa buscou ampliar o acesso ao diagnóstico precoce do câncer de mama para mulheres que vivem em áreas remotas da Amazônia, onde exames especializados nem sempre estão disponíveis. O comandante do navio também falou sobre a importância da missão ser realizada todos os anos.
0: Manter essa missão todos os anos é fundamental porque o povo amazônico precisa saber que não está esquecido. E para nós, militares, fica a certeza de que poucas missões têm um impacto humano tão grande quanto essa Operação Acre.
1: A Operação Acre integra as ações permanentes de assistência hospitalar da Marinha na região amazônica e tem como objetivo ampliar o acesso à saúde básica e especializada para populações ribeirinhas e indígenas em localidades isoladas do país. Reportagem Gabriel Pinheiro.
2: O INSS publicou hoje portaria que regulamenta a pensão que será paga às crianças e adolescentes, filhos de mulheres vítimas de feminicídio.
3: O direito à pensão é previsto por lei e a regulamentação vai permitir o início do pagamento de um salário mínimo por mês.
2: Tem direito à pensão os menores de 18 anos, cuja renda familiar por pessoa, ou seja, o valor da renda dividido entre os membros da família, seja igual ou inferior a um quarto do salário mínimo.
3: Além dos filhos biológicos, poderão receber o benefício em e menores de idade que estiverem sob guarda da vítima. Eles devem comprovar que eram dependentes econômicos dela.
2: Para a presidente do INSS, Ana Cristina Silveira, a pensão especial é uma forma de garantir os direitos dessas crianças e jovens até o início da vida adulta.
4: Quando a mulher é vítima desse crime, filhos ficam órfãos, famílias inteiras são destruídas e precisam reconstruir suas vidas depois da violência. Nenhuma política pública é capaz de reparar essa perda, mas o Estado tem o dever de proteger quem ficou e garantir condições mínimas de cuidado, dignidade e amparo.
3: Para solicitar a pensão, é necessário que o representante legal do menor apresente os documentos como RG e CPF, a inscrição no CAD único, além de um documento que comprove o crime de feminicídio, como inquérito policial ou denúncia do Ministério Público.
2: As famílias podem tirar dúvidas e receber apoio no processo nas unidades do INSS ou nos centros de referência de assistência social.
3: O Brasil registrou a menor taxa de desemprego para o trimestre encerrado em abril desde 2012.
2: Com o mercado de trabalho aquecido, o governo do Brasil oferece mais oportunidades de capacitação para os trabalhadores.
3: E anunciou esse mês investimentos para ampliar a oferta de cursos de qualificação profissional em todo o país.
2: Ao todo, vão participar da iniciativa 31 entidades conveniadas ao SINE, o Sistema Nacional de Emprego.
5: Serão 30 milhões de reais do Fundo de Amparo ao Trabalhador para fortalecer a oferta de cursos de qualificação profissional em 14 estados e 17 municípios. Os recursos serão destinados a entidades conveniadas ao Sistema Nacional de Emprego, o SINE. O valor será dividido em duas modalidades. 15 milhões de reais serão repassados segundo os critérios do índice sociodemográfico. Esse índice leva em conta a realidade de cada estado ou município, observando os locais que mais precisam, com população maior e mais necessitada. Os outros 15 milhões serão distribuídos segundo o índice de gestão descentralizada, que observa se o ente federativo já executa ações de qualificação profissional. Bahia, Sergipe e Rio Grande do Sul estão entre os estados que vão receber mais recursos. O ministro do Trabalho e Emprego, Luiz Marinho, destacou que a ideia é apoiar locais com maior necessidade, mas também incentivar os que demonstraram capacidade de execução e entrega de cursos.
6: Nós temos muitas empresas com muitas vagas em aberto e precisa preencher muitas vezes adequando a qualificação, especialmente ao trabalhador e à trabalhadora que às vezes uma dica de aperfeiçoamento, de agregar mais conhecimento, possa fazer a grande diferença na empregabilidade.
5: Segundo o Ministério do Trabalho e Emprego, o objetivo do repasse das verbas é que cada local amplie a oferta de cursos, segundo as necessidades específicas do mercado de trabalho, e com isso, mais pessoas sejam empregadas. Reportagem Márcia Fernandes.
3: O governo do Brasil lançou uma campanha nacional para incentivar a separação e a destinação adequada de resíduos sólidos.
2: Com a mensagem "O resíduo que você separa vira renda na mão de quem recebe", a campanha destaca a importância da separação do lixo dentro de casa e reforça o papel dos catadores na cadeia de reciclagem.
3: A ideia é reduzir impactos ambientais, diminuir o volume de resíduos enviados aos aterros sanitários e ampliar a geração de renda para trabalhadores do setor.
2: Essas foram as notícias do Governo do Brasil.
3: Uma realização da Secretaria de Comunicação Social da Presidência da República.
2: Com produção da empresa Brasil de Comunicação.
3: Fique agora com as notícias do Poder Judiciário e do Congresso Nacional. Boa noite, bom final de semana.
2: A gente volta segunda-feira. Boa noite.
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9: Plenário do STF deve retomar a análise da chamada uberização no mês de junho.
10: Tribunal de Justiça do Amazonas cedia o encontro regional da magistratura Região Norte.
9: STJ aplica perspectiva de gênero para julgamento sobre ingresso de droga em presídio e mantém falta grave de preso.
10: Boa noite, eu sou Marcela Luiza.
9: E eu sou Walter Lima.
10: O presidente do Supremo Tribunal Federal, ministro Edson Fachin, marcou para junho a retomada do julgamento que vai definir regras para trabalho em aplicativo.
9: Os processos tratam da existência ou não de vínculo trabalhista entre motoristas e as plataformas digitais. Marcelo Della Libera.
11: A expectativa é que a corte busque um equilíbrio entre os direitos previstos na Constituição e os novos modelos de prestação de serviços. O presidente do Supremo, ministro Edson Fachin, afirmou que a corte está pronta para analisar a questão.
12: Nós fizemos audiências públicas, instruímos o processo, ouvimos os mais diversos setores interessados, tivemos também uma interlocução, um diálogo republicano importante com o parlamento e, mais uma vez, com entidades públicas e privadas, e chegou o momento agora de apresentar uma resposta para essas questões cruciais.
11: A decisão do STF poderá orientar milhares de ações judiciais em andamento no país sobre o tema.
10: A Justiça do Amazonas é o primeiro tribunal a sediar o encontro regional da magistratura Região Norte.
9: O evento ocorreu nesta sexta-feira e faz parte de uma iniciativa inédita do CNJ para fortalecer o diálogo entre os tribunais brasileiros. Vitória Vitor.
13: A abertura do encontro foi conduzida pelo presidente do Supremo Tribunal Federal e do Conselho Nacional de Justiça, ministro Edson Fachin, com foco na integração entre os tribunais da região e na discussão de políticas públicas para o fortalecimento do sistema de justiça. O encontro trouxe para o centro de debate temas ligados à tecnologia, inovação e às especificidades da Amazônia.
10: Mantida falta grave a preso que pediu a companheira para levar drogas ao presídio.
9: Nesse caso, o STJ aplicou a perspectiva de gênero para responsabilizar, não apenas a mulher. Fátima Uchoa.
14: A companheira do preso foi flagrada com maconha durante revista para ingresso no presídio. Ele declarou ser usuário e tê-la pressionado para levar a droga. Até então, o entendimento predominante no STJ afastava a responsabilização do apenado por falta de provas ou por considerar o ato apenas preparatório. Agora, a sexta turma do STJ manteve a falta grave contra o apenado por considerar que a conduta dele pode configurar participação no tráfico. Segundo o relator na sexta turma, ministro Rogério Schietti Cruz, punir sua mulher e não quem a induziu ou se beneficiaria da conduta reproduz seletividade punitiva e desigualdade de gênero.
10: Terminou hoje a 10ª edição da Semana da Conciliação Trabalhista.
9: Os trabalhadores puderam, de forma mais rápida, encerrar processos na Justiça. Larissa Batista.
15: Os dados parciais da 10ª Semana da Conciliação Trabalhista mostram uma arrecadação de mais de R$1,5 bilhão. Foram realizadas mais de 82.600 audiências e cerca de 408 mil pessoas foram atendidas. Já o número de processos conciliados passou de 24 mil. A ação foi encerrada nesta sexta-feira de forma simbólica, no Tribunal Regional do Trabalho da 6ª Região, em Pernambuco.
10: Em ano eleitoral, ter acesso rápido à legislação é essencial para quem trabalha com as eleições.
9: Pensando nisso, o TSE lançou a versão digital 2026 do Código Eleitoral anotado. Estevam Furtado.
16: O material reúne leis eleitorais atualizadas, notas explicativas e decisões da Justiça Eleitoral. Está disponível gratuitamente no catálogo de publicações e na biblioteca digital do TSE. A versão em PDF traz recursos como busca rápida, sumário clicável e navegação interativa, facilitando a consulta de temas como pesquisa eleitoral, prestação de contas e inteligência artificial.
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10: Uma boa noite.
9: Bom fim de semana e até segunda-feira.
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17: Eu sou Paula Groba.
18: E eu sou Ricardo Nakaoka.
17: E estes são os destaques de hoje do Jornal do Senado, que começa agora.
18: Senadores da oposição apresentam proposta de jornada flexível em resposta à PEC sobre escala 6x1.
17: Avança projeto que amplia a validade de laudos para pessoas com deficiência.
18: Senado volta a analisar seguro rural com juros menores e mais acesso a crédito.
17: Boa noite.
18: Boa noite.
17: A proposta que reduz a jornada semanal de trabalho de 44 para 40 horas ganhou um novo capítulo no Senado. Em resposta à mudança sugerida pelo governo e já aprovada na Câmara, senadores da oposição apresentaram uma alternativa que prevê jornadas flexíveis.
18: Pelo novo texto, as jornadas seriam flexíveis, com pagamento proporcional à carga horária. Os detalhes com o repórter Alexandre Campos.
19: Pela proposta da oposição, as partes poderão decidir por uma jornada menor de 20 horas de trabalho por semana, por exemplo. O valor da hora trabalhada será proporcional ao salário mínimo nacional ou ao piso da categoria, calculado com base na jornada máxima de 44 horas. Primeiro signatário da proposta, o senador Rogério Marinho, do PL do Rio Grande do Norte, acredita que esse modelo de jornada flexível, além de não prejudicar os empresários e evitar riscos de demissão, dá ao trabalhador a liberdade de decidir como melhor utilizar o seu tempo.
20: É assim que acontece, por exemplo, nos Estados Unidos. E veja, preservando todos os direitos do trabalhador que estão contidos no artigo 7º da Constituição na sua proporcionalidade.
19: Para o senador Rogério Carvalho, do PT de Sergipe, a proposta da oposição, ao permitir uma jornada flexível, vai reduzir a renda do trabalhador.
21: 70% da população aprova a redução da jornada. E o que eles estão propondo é uma afronta a essa vontade, ou seja, é uma parte do parlamento de costas para a vontade popular.
19: A PEC que permite a flexibilização da jornada de trabalho está na Comissão de Constituição e Justiça.
17: Muitos alunos com altas habilidades acabam enfrentando desinteresse, isolamento e até abandono escolar por falta de acompanhamento adequado. Para mudar essa realidade, o Senado aprovou um projeto que cria uma política nacional voltada a estudantes com superdotação.
18: A proposta prevê identificação precoce, atendimento especializado e maior flexibilidade no ensino para garantir que esses talentos sejam desenvolvidos dentro das escolas. O texto segue agora para a sanção presidencial. Repórter Douglas Castilho.
22: O texto garante que a identificação da condição de neurodesenvolvimento seja feita de forma pedagógica através de um estudo de caso escolar. A relatora senadora professora Dorinha Seabra, do União do Tocantins, destacou que a falta de preparo das escolas tem levado à exclusão de jovens e defendeu a estruturação do sistema público para o devido acolhimento.
23: Essa é uma forma de garantir e respeitar as diferenças para que elas não se tornem barreiras para que essas crianças e esses jovens permaneçam nas nossas escolas.
22: A senadora Mara Gabrilli, do PSD de São Paulo, ressaltou que um dos objetivos da medida é identificar a dupla excepcionalidade, que é a coexistência entre altas habilidades e alguma outra condição associada, como uma deficiência ou transtorno.
0: Precisamos de uma política pública que enxergue esses estudantes de forma integral e evite que tantos talentos continuem invisíveis dentro das escolas.
22: O projeto permite que despesas de capital para a implementação das medidas da Política Nacional para Estudantes com Altas Habilidades ou Superdotação poderão ser contempladas com recursos públicos do PAC. O texto vai à sanção presidencial.
17: E atualmente, pessoas com deficiência precisam renovar periodicamente laudos e avaliações para ter acesso a benefícios e políticas públicas, mas essa exigência pode mudar.
18: Avançou no Senado um projeto que amplia o prazo de validade dessas avaliações e reduz a necessidade de reavaliações frequentes. Repórter Márcio Maturana.
1: Indeterminado nos casos de deficiência permanente ou irreversível. 5 anos nos casos de deficiência reversível ou progressiva. Esses prazos de validade para avaliação biopsicossocial de deficiência estão no projeto aprovado pela Comissão de Direitos Humanos, que agora segue para a votação final na Comissão de Assuntos Sociais. O relator da proposta, senador Flávio Arnes, do PSB do Paraná, criticou a frequência atual de avaliações.
4: Realmente, esse acesso a uma regularidade de avaliações, isso causa um transtorno gigantesco para as pessoas e para as famílias. Temos que ser menos burocráticos.
1: O autor do projeto, senador Alan Rick, do Republicanos do Acre, também destacou a atenção às famílias.
6: Imagine só o transtorno para a família, o custo disso, inclusive emocional para a família.
1: O projeto determina também que o prazo de validade da carteira de identificação da pessoa com transtorno do espectro autista, que hoje é de 5 anos, passe a ser de 10 anos para crianças e adolescentes sem necessidade de avaliação e indeterminado para quem tem mais de 18 anos.
17: Uma proposta que altera as regras do seguro rural vai voltar à análise dos senadores. O projeto foi modificado pela Câmara dos Deputados durante a votação e, por isso, retorna ao Senado.
18: O texto prevê taxas de juros menores e prioridade em operações de crédito. Repórter Pedro Pincer.
24: A proposta da senadora Tereza Cristina, do Progressistas de Mato Grosso do Sul, prevê taxas de juros menores e prioridade em operações de crédito rural amparadas pelo seguro rural. O projeto foi aprovado pela Câmara dos Deputados com mudanças, entre elas o detalhamento das cláusulas que permitem o uso do seguro rural como garantia em empréstimos rurais. Para o relator, senador Jaime Campos, do União de Mato Grosso, o seguro rural é fundamental para que os produtores do país possam enfrentar os prejuízos cada vez mais frequentes provocados pelas mudanças climáticas no campo.
25: Já teve gente que já replantou pela terceira vez soja aqui no Mato Grosso, lá que eu vi, que plantou apostando na chuva, a chuva veio, botou o cara, vê aquele solo 45 graus, foi embora. Foi lá, deu outra replantada. Também não aconteceu. Já está na terceira.
24: O projeto trata também do fundo destinado à cobertura suplementar dos riscos do seguro rural, conhecido como Fundo Catástrofe. Previsto desde 2010, o mecanismo não chegou a ser implementado por falta de regulamentação e de aportes contínuos de recursos.
17: E o Brasil passa a ter a primeira Universidade Federal Indígena. A nova instituição, criada por lei sancionada pela Presidência da República, tem a missão de ampliar o acesso dos povos originários ao ensino superior e de unir a produção científica aos saberes tradicionais.
18: De acordo com a lei, a universidade poderá estabelecer processos seletivos próprios, que deverão ter percentual mínimo de seleção de candidatos indígenas. A reportagem é de Lana Dias.
26: A primeira Universidade Federal Indígena do Brasil terá sede em Brasília e deve valorizar, preservar e difundir os saberes dos povos indígenas brasileiros e latino-americanos, além de promover a sustentabilidade socioambiental dos territórios. O relator da proposta, senador Eduardo Braga, do MDB do Amazonas, reforçou que a universidade contribui para o protagonismo das comunidades.
27: A criação da UNID constituirá mais um importante passo no papel de protagonismo que os povos indígenas têm exercido na formação formulação de políticas públicas voltada para suas realidades.
26: A universidade poderá estabelecer processos seletivos próprios, que deverão ter percentual mínimo de seleção de candidatos indígenas. Os cargos de reitor e vice-reitor deverão ser ocupados obrigatoriamente por docentes indígenas. Os primeiros serão nomeados pelo ministro da Educação, até que a UNINDE tenha estatuto para organização própria. De início, a instituição atenderá 2.800 estudantes em 10 cursos de graduação.
18: Com edição de Paula Groba e trabalhos técnicos de João Lira, o Jornal do Senado fica por aqui. Acompanhe agora as notícias do Tribunal de Contas da União e da Câmara dos Deputados. Boa noite.
17: Boa noite e um bom fim de semana.
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3: O Tribunal de Contas da União fiscalizou os programas de transferência de renda no país, como o Auxílio Gás, o Bolsa Família e o Benefício de Prestação Continuada. Juntas, essas três ações movimentaram mais de 270 bilhões de reais em 2024. O trabalho identificou sobreposição de benefícios, falhas na gestão e dificuldades para atender famílias em situação de vulnerabilidade. Para o ministro relator do processo no TCU, Jorge Oliveira, o principal problema é a falta de coordenação entre União, estados e municípios.
5: Os programas das três esferas de governo operam muitas vezes sem integração de dados, sem mecanismos efetivos de coordenação e sem uma visão consolidada da Política Nacional de Transferência de Renda.
3: O tribunal determinou que o governo federal adote medidas para melhorar a integração entre programas e tornar a gestão mais eficiente. Saiba mais em tcu.gov.br.
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11: Deputados alteram regras de internação do adolescente usuário de drogas.
12: Câmara aprova mudanças no seguro rural para cobrir prejuízos no campo.
11: Plenário repercute a aprovação da proposta que reduz a jornada de trabalho.
12: Boa noite. José Ayrton Félix Cirilo, do PT do Ceará, acredita que a redução da jornada semanal de trabalho pode beneficiar especialmente as mulheres, por causa da sobrecarga de tarefas profissionais e domésticas. Ele acrescenta que a medida representa uma conquista na valorização dos direitos trabalhistas.
11: Denise Pessoa, do PT do Rio Grande do Sul, observa que avanços tecnológicos que aumentam a produtividade permitem jornadas de trabalho menores sem prejuízo econômico. Ela cita experiências internacionais e afirma que a redução da carga horária amplia o bem-estar, o equilíbrio social e a eficiência no trabalho.
12: Ao destacar que o fim da escala 6x1 busca corrigir desigualdades históricas nas relações de trabalho, Gervásio Maia, do PCdoB da Paraíba, defende ainda mais políticas do governo federal voltadas à valorização do trabalhador. O deputado registra também a mobilização popular em torno do tema.
11: Reginaldo Lopes, do PT de Minas Gerais, cita estudos que relacionam o aumento da produtividade com a redução da carga horária de trabalho. O parlamentar alerta para o crescimento das doenças psicológicas por causa das escalas exaustivas.
12: Carlos Aratini, do PT de São Paulo, acusa a oposição de tentar barrar o fim da jornada 6x1 ao propor emendas consideradas radicais de última hora. O congressista lembra que o Partido Liberal tentou fixar um prazo de 10 anos para a transição da proposta.
11: Alfredinho, do PT de São Paulo, critica a bancada do PL por tentar confundir a população ao propor a jornada 4x3. De acordo com o deputado, o partido sempre se posicionou contra os direitos dos trabalhadores e a redução da escala de trabalho.
12: Rogério Correia, do PT de Minas Gerais, reforça que o Partido Liberal apresentou emendas à redução da jornada de trabalho que previam 10 anos de transição e o aumento da carga horária. Segundo o deputado, historicamente o PL favorece empresários com recursos públicos.
11: Érica Cocai, do PT do Distrito Federal, celebra os índices atuais de empregos e critica o que chamou de cinismo da oposição em relação à jornada de trabalho. Ela lembra que o PL assinou emendas que previam prazo de 10 anos para implementar a nova carga horária e para atrasar o processo de mudanças.
12: Para Tarcísio Mota, do PSOL do Rio de Janeiro, a oposição tentou manipular a opinião pública, mas a pressão popular forçou uma mudança no discurso conservador diante da necessária redução da jornada de trabalho. Ele reitera que o progresso social depende de leis que protejam o trabalhador contra a exploração.
11: Por outro lado, Kim Kataguiri, do Missão de São Paulo, critica o fim da escala 6x1 e afirma que mudanças constitucionais por si só não garantem alterações práticas nas condições de trabalho. De acordo com o parlamentar, a medida pode gerar efeitos diferentes dos esperados no mercado de trabalho.
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2: Agricultura.
12: A Câmara aprovou mudanças no seguro rural com uso de recursos do orçamento para cobrir prejuízos do produtor. O repórter Antônio Vital acompanhou a votação.
8: A Câmara dos Deputados aprovou o projeto que altera a legislação sobre seguro rural, que protege os produtores contra perdas provocadas por fenômenos climáticos, pragas e quedas do preço. Entre outras medidas, a proposta torna obrigatória a previsão de recursos do orçamento e a participação do governo federal no fundo que vai cobrir os pagamentos. Além disso, torna esse orçamento imune a corte de verbas. A proposta também define que o seguro rural é isento do pagamento de tributos federais, diretos ou indiretos. A obrigação foi criticada pelo deputado Kim Kataguiri, do Missão de São Paulo.
9: A gente já tem um orçamento que é 92% de despesas obrigatórias e cria-se aqui mais uma despesa obrigatória, e aí a gente vai carimbar ainda mais despesas, por mais que haja feito acordo com o governo para que haja o limite, ainda assim nós estamos positivando, nós estamos colocando na lei que nós teremos uma despesa de caráter continuado obrigatório.
8: O projeto estabelece que o contrato de seguro rural passa a ser uma das garantias das operações de crédito, ou seja, condiciona benefícios do crédito rural, como juros menores e prazos maiores, à contratação de seguro rural pelo produtor. A proposta dá prazo máximo de 30 dias para que o produtor receba o prêmio pelos prejuízos sofridos. Para isso, os produtores terão que fornecer dados precisos sobre o tamanho da área e a data da colheita, para que a seguradora calcule o valor do prêmio. O projeto, que já tinha sido aprovado pelo Senado, recebeu parecer favorável do relator, deputado Pedro Lupion, do Republicanos do Paraná, coordenador da Frente Parlamentar da Agropecuária. De acordo com o relator, as mudanças são necessárias para aumentar o uso do seguro rural no país, que hoje cobre menos de 3% da área total da lavoura. Segundo ele, o projeto dá mais previsibilidade e segurança jurídica para o produtor rural. No plenário, o relator foi o deputado Arnaldo Jardim, do Cidadania de São Paulo.
10: Nós temos hoje uma baixa cobertura de seguro rural. Daquilo que é a área plantada no nosso Brasil, nesse instante a cobertura de seguro é apenas de 7,8%. Portanto, a tentativa aqui é fazer com que isso se amplie, dando mais segurança, dando mais estabilidade a todos que produzem e que possam cumprir a sua missão, assim como maior segurança jurídica.
8: O texto altera ainda a gestão do fundo, criado em 2010, que serve como garantia para os riscos do seguro rural. O fundo passa a contar com a participação, com direito a voto, das seguradoras, empresas da cadeia produtiva do agronegócio e cooperativas de produção agropecuária, na proporção do número de cotas adquiridas. O texto aprovado também retira da lei que trata do fundo o limite atual de R$4 bilhões relativo à participação do governo federal como cotista. O projeto que altera a legislação sobre seguro rural voltou para análise do Senado. Da Rádio Câmara de Brasília, Antônio Vital.
2: Meio ambiente.
11: Os parlamentares aprovaram novas punições internacionais para o vazamento de óleo no mar. O repórter José Carlos Oliveira tem mais detalhes.
13: A Câmara dos Deputados aprovou a nova redação da Convenção Internacional sobre Responsabilidade Civil por Danos Causados por Poluição por Óleo. O Tratado da Organização Marítima Internacional existe desde 1969 em resposta ao vazamento de 120 mil toneladas de petróleo no litoral de França e Inglaterra 2 anos antes. Também criou o Fundo Internacional de Compensação por Danos Decorrentes da Poluição por Petróleo. O texto foi atualizado em 1990. 92 e no ano 2000, com algumas alterações que vêm sendo gradativamente aprovadas pelos países membros da Organização das Nações Unidas, como explica o relator deputado Nilton Tato, do PT de São Paulo.
0: Tem uma nova convenção internacional que já tem mais de 140 países signatários, e esse projeto de lei é para que o Brasil faça parte dessa nova convenção, que traz maiores responsabilidades para pessoas jurídicas e pessoas físicas que porventura sejam responsáveis de forma acidental ou de forma proposital pelo derramamento de óleo e de petróleo nos mares, aumentando inclusive a faixa de proteção do mar daquilo que está sob responsabilidade do Brasil.
13: Para mostrar a importância da medida, Nilton Tato citou o vazamento de mais de 5 mil toneladas de petróleo cru no litoral do Nordeste e do Sudeste do Brasil em 2019. Trata-se do maior desastre e crime ambiental já registrado no litoral do Brasil, ainda não inteiramente desvendado e com sérios impactos socioambientais e econômicos.
0: Quando tem esse tipo de derramamento, você tem impacto, seja para a biodiversidade, para a fauna nos mares, mas também tem consequências do ponto de vista social e econômica. Lembram quanto que prejudicou o turismo em boa parte do Nordeste, aquelas manchas? Então é um pouco isso, é de como é que a gente cria, então atualiza a legislação brasileira de acordo com normas internacionais para a gente evitar que tenha essas consequências.
13: Entre as novidades da Convenção Internacional está o aumento dos limites de indenização a ser paga pelos proprietários de navios petroleiros nos casos de acidente com poluição por derramamento de óleo. Outra mudança amplia a área considerada para a responsabilização civil dos poluidores. Antes, o limite era o de mar territorial, até 22 quilômetros da costa dos países. Agora, esse limite vai até a zona econômica exclusiva, situada até 370 quilômetros da costa. Da Rádio Câmara de Brasília, José Carlos Oliveira.
2: Transportes.
12: Os deputados aprovaram um projeto que estabelece regras de segurança para motoristas profissionais. O texto foi aprovado pelas comissões da Câmara e agora será analisado pelo Senado. A repórter é Maria Neves.
14: A Comissão de Constituição e Justiça da Câmara aprovou o projeto do deputado Reginaldo Lopes, do PT de Minas Gerais, que estabelece quais devem ser os padrões de segurança e saúde de motoristas profissionais. Pelo texto, esses trabalhadores deverão seguir exclusivamente as especificações dos fabricantes dos veículos, em conformidade com a homologação da autoridade competente. De acordo com Reginaldo Lopes, a falta de clareza nas regras sobre padrões de segurança causam dificuldades para os motoristas profissionais que, diante de diferentes interpretações, não conseguem saber qual conduta devem seguir. O relator na Comissão de Constituição e Justiça, deputado Alex Manente, do Cidadania de São Paulo, concorda com o autor. Para Manente, a atual falta de clareza nas regras gera insegurança jurídica.
15: As faltas de clareza nas regras de padrões de segurança causam dificuldade para os motoristas profissionais que, diante de diversas interpretações que surgem no tema, não conseguem saber qual a conduta e regra que devem cumprir, o que muitas das vezes acabam por prejudicar os profissionais, como também as melhores práticas para a segurança quanto para a atividade. Para garantir tanto a segurança para a atividade como também para a saúde dos motoristas, esse projeto de lei busca deixar claras regras para a atividade.
14: O relator na Comissão de Viação e Transportes, deputado Ricardo Aires, do Republicanos do Tocantins, também argumenta que a proposta contribui para a simplificação do ordenamento jurídico ao reduzir interpretações contraditórias e facilitar a atuação das autoridades. Ricardo Aires sustenta ainda que as especificações dos fabricantes são parâmetros fundamentais em padrões rigorosos de engenharia e segurança desenvolvidos e testados para garantir o desempenho adequado dos veículos e a proteção dos ocupantes. Da Rádio Câmara de Brasília, Maria Neves.
2: Justiça.
11: O plenário da Câmara aprovou regras para a internação de adolescentes, usuários ou dependentes de drogas. Vamos saber os detalhes com o repórter Antônio Vital.
8: A Câmara dos Deputados aprovou o projeto que permite a internação de adolescentes usuários de drogas em comunidades terapêuticas, instituições que acolhem dependentes químicos e muitas vezes são ligadas a igrejas. O projeto original, apresentado pelo deputado pastor Sargento Isidório, do Avante da Bahia, garantia aos pais ou responsáveis o direito de internar à força adolescentes com menos de 18 anos nesse tipo de estabelecimento. Segundo o autor da proposta, a internação é uma maneira de tirar os adolescentes do crime. Ele deu como exemplo a comunidade terapêutica que fundou no município de Candeias, na Bahia. Depois de muita discussão e críticas do PT e do PSOL no plenário, o texto final apresentado pelo relator, deputado Dr. Fernando Máximo, do PL de Rondônia, autoriza a internação voluntária, a pedido dos pais ou, na falta deles, a pedido de autoridade administrativa, desde que haja laudo médico que aponte a necessidade de internação para preservar a integridade física do adolescente. Nesses casos, a internação e a alta do adolescente devem ser comunicadas imediatamente ao Conselho Tutelar e ao Ministério Público. Hoje, o Conselho Nacional dos Direitos da Criança e do Adolescente, o CONANDA, proíbe a internação de crianças e adolescentes em comunidades terapêuticas. Resolução do CONANDA determina que esse atendimento deve ser feito pela Rede de Atenção Psicossocial do Sistema Único de Saúde, o SUS, preferencialmente nos Centros de Atenção Psicossocial Infanto-Juvenil, CAPS-I, ou nos Centros de Atenção Psicossocial Álcool e Drogas, CAPS-AD. Deputados do PSOL e do PT criticaram a possibilidade de internação em comunidades terapêuticas. Para a deputada Érica Cocai, do PT do Distrito Federal, não há comprovação de que esse tratamento seja eficaz.
4: Nós já fizemos várias inspeções em várias comunidades terapêuticas. Algumas não tinham atenção da saúde ali dentro. Apenas havia um processo de catequização. Catequização substituindo a necessidade de termos um atendimento multidisciplinar. Nós temos inúmeros relatórios que indicam que as comunidades terapêuticas, em grande medida, provocam uma série de violações de direitos.
8: O relator, o deputado Dr. Fernando Máximo, explicou o acordo que permitiu a aprovação da proposta.
6: Nós fizemos algumas alterações para que haja um consenso com o governo, com a esquerda, e eles pediram para a gente tirar, por exemplo, internação compulsória. Essa internação agora vai ser voluntária, o jovem adolescente querendo, ou quando os pais quiserem que ele seja internado, ou por determinação judicial, ou por algum laudo médico mostrando que aquela criança precisa ficar internada.
8: O projeto aprovado obriga que o adolescente acolhido nessas instituições frequente aulas de educação básica. A exceção é para casos de adolescentes ameaçados por facções criminosas. Também obriga que essas instituições possuam equipe técnica multiprofissional nas áreas de saúde e assistência social, além de estrutura com aspecto residencial, áreas de lazer, esportes, espaços culturais e salas de aula. O projeto que permite a internação de adolescentes, usuários ou dependentes de drogas em comunidades terapêuticas seguiu para análise do Senado. Da Rádio Câmara de Brasília, com informações de Daniela Lessa, Antônio Vital.
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2: Presidência.
12: Inteligência artificial e mudanças nas regras para microempreendedores individuais, temas em análise na Câmara, foram destacados pelo presidente da Casa, deputado Hugo Mota. A reportagem é de Luiz Gustavo Xavier.
19: O presidente da Câmara, Hugo Mota, afirmou que vai trabalhar para que a comissão especial que debate a regulamentação da inteligência artificial no país vote o texto até o dia 9 de junho e para que a proposta vá ao plenário até o final do mês de junho. Mota deu declaração no evento Brasil Tech Summit, que debateu os avanços e os desafios da economia digital. O presidente defendeu um marco regulatório que possa aliar liberdade econômica, política e de expressão com a responsabilidade de quem atua nesse meio. Segundo ele, não há mais espaço para distorcer a regulamentação digital e chamar essa responsabilização de censura.
20: Porque se fazia muito uma dicotomia que liberdade e responsabilidade não poderiam andar juntas. E hoje eu penso que todos se conscientizam que é possível sim aliar a liberdade econômica, não é, aliar a liberdade política, a liberdade de opinião, a um tipo também de responsabilização sobre quem está atuando nesse meio. É esse o papel que nós parlamentares temos que cumprir, andando numa linha muito tênue de não desequilibrar para nenhum dos lados.
19: Outra pauta que está em discussão na Câmara é o que aumenta o faturamento das MEIs. O presidente afirmou que é preciso analisar o impacto fiscal de eventuais mudanças no faturamento dos microempreendedores individuais. Segundo ele, o texto já aprovado pelo Senado está em análise pela comissão especial criada para debater o tema. Os senadores aprovaram o limite de R$ 130 mil reais anuais e a contratação de até 2 funcionários. Atualmente, para ser enquadrado como MEI, o faturamento da empresa deve ser de até R$ 81 mil reais e é permitida a contratação de apenas 1 funcionário. Para Mota, antes de votar, é preciso avaliar se as contas públicas toleram tal mudança.
1: Nós vamos entender primeiro a questão do impacto fiscal, por isso o diálogo com o governo, para que a gente possa fazer uma proposta que as contas públicas suportem. Eu digo sempre que papel em branco suporta que você escreva tudo. Nós temos que fazer o diálogo e a construção política para que aquilo que seja aprovado seja na prática efetivado e venha a se tornar, de fato, uma melhora para todas essas empresas, milhões de empresas no Brasil.
19: Em relação ao projeto de lei encaminhado pelo Executivo com urgência constitucional, que trata do detalhamento da redução da jornada de trabalho, Mota afirmou que ainda não há um cronograma para votar o texto. Ele afirmou que vai aguardar a aprovação pelo Senado da PEC 6x1. O parlamentar disse ainda que acredita que os senadores darão celeridade à proposta. Da Rádio Câmara de Brasília, Luiz Gustavo Xavier.
11: Termina agora o Jornal Câmara dos Deputados, produzido pela Rádio Câmara. O programa teve trabalhos técnicos de Wellington Teles e apresentação de Luciana Vieira e Val Monteiro. Boa noite.
12: A Voz do Brasil volta na segunda-feira. Uma boa noite para você e um bom fim de semana.
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Muito boa noite, amigos e amigas ouvintes da nossa Rádio Novela FM. Está chegando aí no seu rádio mais um programa Marcas da Querência, para fazer companhia para todos vocês, amigos e amigas ouvintes, até as 22 horas, trazendo o melhor do regionalismo gaúcho para todos vocês. Então recebo aquele cordial abraço aqui do amigo Paulo Rocha, e eu por aqui tranquilito, mas de chimarrão cevado, né? E aguardando para daqui um pouquinho mais já você me ligar, pedir suas músicas, fazer as suas homenagens e desta forma me ajudar a fazer a seleção musical do nosso programa. Certo, gente? Então, eu vou iniciar hoje abrindo a parte musical do programa de hoje, trazendo um bloco de música de Pedro Hortaça. Pedro Hortaça, grande cantor missioneiro, grande compositor, grande músico, né? Um homem da música gaúcha, da música missioneira, um dos grandes palanques, né, das nossas missões, e hoje pela madrugada nos deixou, né, partindo lá para junto de Deus. E já vinha um determinado tempo, né, sofrendo com alguns problemas de enfermidades, e ao longo dos seus 83 anos de idade, Pedro Hortaça, então, veio a falecer na madrugada passada. É preciso comentar esta questão, porque Pedro Hortaça era um dos grandes palanques da música missioneira do nosso Brasil. Então, nós tradicionalistas, nós radialistas, nós da arte gaúcha, da poesia, das composições gaúchas do nosso estado, estamos um pouco entristecidos hoje por perder esta grande figura da música tradicionalista do nosso Rio Grande, do nosso Brasil. Mas temos que tocar em frente, né, gente? E Pedro Hortaça nos deixou um grande legado da música gaúcha, da música nativista, da música missioneira para todos nós. Então eu abro a parte musical do programa de hoje, né, relembrando esse grande artista, o qual a gente sempre rodou bastante música de Pedro Hortaça, pela qualidade do seu trabalho e pela seriedade de compor suas letras. E esse primeiro bloco musical eu trago para vocês com Pedro Hortaça. A primeira música, então, é o Timbre de Galo, cantado pelo saudoso Pedro Hortaça, como eu disse antes, que veio a falecer nesta madrugada de hoje. Que Deus o tenha lá no Reino da Glória, junto de todos os demais artistas que já partiram para lá, e dos nossos palanques missioneiros da música gaúcha, da música nativista. Pedro Hortaça era um deles. Time de Galo, então, para vocês, desse jeito assim, com Pedro Hortaça, e as outras músicas desse bloco é Pedro Hortaça, e depois a gente segue o programa, né, de maneira normal, com outras músicas, outros artistas, e você pode ligar, escolher as suas músicas e me ajudar a fazer esse programa. Certo, gente?

Bueno, gente amiga, agora quando são 20 horas e 20 minutos, vamos prosseguir em frente com o nosso programa. Nesta sexta-feira, dia 29 de maio de 2026, na vida de todos nós, né, gente? Então, vamos mandando aquele abraço muito especial a cada um e cada uma de vocês. Estão sempre sintonizados aqui conosco na nossa Rádio Nova Era FM e no programa Marcas da Querência, não é diferente, né, gente? Então, um grande abraço para todos vocês e vamos trazendo mais música no nosso programa. Vitor Hugo, Desgarrados. Valdomiro Melo, Relembrando a Infância.

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É verdade, gente amiga. É, podem gritar bem alto, viva o Rio do Sul, tchê. E esse aqui é o programa Marcas da Querência no seu rádio e também pelos aplicativos, né, da Nova Era FM, aí esparramados aí pelo Rio Grande, Brasil e o mundo via internet, levando a nossa voz cada vez mais forte, mais alto, por todos os horizontes por aí afora, né, gente? Ai, que coisa boa! Então, um grande abraço para cada um e cada uma de vocês em todos os bairros de Capela de Santana e aonde quer que tenha alguém conectado conosco pelo celular aí, pelas redes sociais, pelo rádio. Recebam aquele cordial abraço desse amigo de vocês. Certo, gente? Então vamos em frente com o nosso programa, agora quando são 20 horas e 37 minutos. E a minha amiga Eva da Arrozeira, como sempre ligadinha conosco aqui na programação da Nova Era, e escutando sempre o Marcas da Querência, né, Eva? Então um abraço aí para Eva, toda a sua família. E ela me pediu música com Gildo de Freitas e com o Teixeirinha. E eu vou trazer na sequência já para você. Certo? E ela está mandando essas músicas para todos, amigos e amigas que estão sempre ligados conosco aqui na Nova Era FM, certo? Então, quero também mandar um abraço lá para minha esposa, Alzira Flores, que está lá no rancho, mateando e escutando nosso programa aí. Então, tá bueno, certo? Um abraço aí para ti, e daqui um bocado mais estou chegando no rancho. E vamos então atendendo o pedido da minha amiga Eva, trazendo Gildo de Freitas. Eu reconheço que sou um grosso. E Teixeirinha, Amor de Contrabando. E fechando este bloco musical, também com o saudoso Porca Véia de toda a lida. Primeiro vamos com Eu Reconheço que Sou um Grosso. 20 horas, 39 minutos. E canta Gildo de Freitas.

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olha para... 20 horas e 54 minutos, é o programa Marcas da Querência no seu rádio, aqui pelas ondas amigas da sua rádio Nova Era FM, de Capela de Santana, para o Brasil e o mundo, aí via internet. E um grande abraço para todos vocês. E agora vamos atendendo o pedido musical do meu amigo Wilson, do Parque Primavera. Um grande abraço para todos vocês aí, meu amigo Wilson, toda a tua família. E ele pede 3 músicas no nosso programa, dedicando a todos os amigos e amigas ouvintes e para toda a sua família que estão sempre ligados conosco. E ele sempre foi bastante fã aí de Pedro Hortaça, e a primeira música, então, ele pede uma música do Pedro Hortaça para ouvir aí. Pedro Hortaça, que nos deixou hoje, essa madrugada passada, que devido às enfermidades que vinha enfrentando, veio a falecer, né, gente? Mas vamos tocando em frente, né, a nossa música do Rio Grande, e não esquecendo nunca desses artistas aí que partiram lá para o andar de cima, como nós usamos dizer no nosso gauchismo. E com todo respeito a todos vocês, a gente vai rodando sempre a música desses artistas aí, certo, gente? Músicas de qualidade, música que tem conteúdo e tem raiz da música do Rio Grande, da música campeira, da música tradicionalística, da música missioneira, certo? Então, o Wilson pediu e vai ouvir, primeiro, Pedro Hortaça, Meu Canto. Depois, Sidney Lima, Se Fazendo de Leitão. É um outro grande artista também que nos deixou não faz tanto tempo, né? Também o Sidney Lima, que era um grande artista do Rio Grande e músicas de qualidade sempre, né? E Velho Milongueiro, que foi ano passado, né? Que também, né? Veio a falecer também no ano passado, Velho Milongueiro. E vai cantar, então, a pedido do meu amigo Wilson, É Mentira Desses Loucos. Então, é desse jeito assim que vai esse bloco musical. Primeiro, Pedro Hortaça, Meu Canto.